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1: 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E a hora? 9:01.
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1: 20 graus.

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0: Rod Stewart anuncia a aposentadoria dos palcos após problemas de saúde. 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

0: vencedor nem sempre aquele que ganha a corrida, e sim aquele que inspira gerações. E você é um desses, Thiago André.
1: Você também é um vencedor, Gabriel Baiano. Obrigado pela parceria.
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1: O músico Rod Stewart, de 81 anos, anunciou que se aposentará dos palcos em 2027, pouco após revelar ao público que tem passado por complicações de saúde. Voz de múltiplos hits dos anos 1970 e 1980, o roqueiro britânico despontou como membro da banda Faces, até que passou a investir em carreira solo no ano de 1975. O anúncio ocorre cerca de uma semana depois que sua esposa, Penny Lancaster, revelou que Stewart lida com uma condição cardiológica. Também nesse ano, o músico teve que interromper um show nos Estados Unidos para recorrer a um tanque de oxigênio. Stewart anunciou a decisão pelas redes sociais e disse, aspas, "Caros amigos, é chegada a hora de me despedir da vida na estrada. A turnê The Final Encore acontece entre abril e julho de 2027 e passará apenas pelo Reino Unido e pela Europa. A primeira apresentação

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1: 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E a hora?
2: 10:01.
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2: 19 graus. 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

0: Francisco de Assis, uma semente de vida eterna.
1: Curiosidades de São Francisco. Ele recebeu as chagas de Cristo. Em uma de suas quaresmas, a quaresma de São Miguel Arcanjo, devoção muito própria de sua vida, Francisco sobe ao Monte Alverne para jejuar, meditar e rezar, fazendo um pedido para que ele pudesse sentir o amor que Cristo sentiu na cruz, bem como suas dores. Francisco recebe a visita de um serafim com 6 asas, em forma de cruz, e o abraça. Depois deste encontro com o crucificado em sua carne, recebe as marcas das chagas de Cristo em seu corpo, sendo para nós uma resposta de que ele conseguiu imitar Jesus em tudo, até no desejo de assumir a cruz por amor. Seja um franciscano, uma franciscana, paz e bem.
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1: 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E a hora? 10h21.
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3: 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E a temperatura?
1: 19 graus. 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
2: 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E a hora?
3: 20 para as 11.
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1: 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E a temperatura?
3: 18 graus. 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
1: 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E a hora?
2: 11 horas.
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2: 18 graus.
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3: 11:20.
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3: 18 graus.

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4: Francisco de Assis, uma semente de vida eterna.
5: Curiosidades de São Francisco, as suas quaresmas. Nos diz os estudiosos que São Francisco de Assis fazia em média 4 quaresmas por ano, às vezes chegando a 5, ou seja, quase 200 dias em oração e jejum. Era deste modo que Francisco se recolhia na sua simplicidade, para se deixar mover por Deus e por seu espírito, moldar, corrigir e fortalecer seu ideal evangélico. Para Francisco, bastava Deus, meu Deus e meu tudo, o Pai das misericórdias que o ama e o sustenta. Sejamos também homens e mulheres que rezam e não têm preguiça de fazê-lo. Seja um franciscano, uma franciscana, paz e bem.
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2: 21 para meia-noite.
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2: 18 graus.
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3: Um minuto para meia-noite.
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3: 18 graus.
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4: Meia-noite, 19.
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4: 16 graus.
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2: 22 para uma.
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2: Dezesseis graus.
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0: Rubinho Barrichello e Cíntia Chagas surpreendem ao anunciar fim do romance. 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
1: Chegou ao fim o namoro de Cíntia Chagas e Rubens Barrichello. A informação foi confirmada pela influenciadora e pelo piloto ao portal Léo Dias. Segundo Rubinho, a agenda de compromissos e a rotina foram os motivos que levaram à decisão. Os dois estavam curtindo uma viagem à Itália no começo do mês de setembro. Aspas, eu e Cíntia Chagas comunicamos a vocês, em comum acordo, que não somos mais um casal. Vivemos uma história breve, mas marcada por momentos especiais juntos. Contudo, nossas rotinas, agendas e momentos de vida acabaram nos levando a essa decisão, tomada sobretudo com carinho e respeito, disse ele. A influenciadora também se manifestou e falou com carinho sobre o ex. Aspas, sobre o Rubinho, vou me limitar a dizer o seguinte, ele é fofo, fofíssimo. Cíntia havia confirmado o namoro com o piloto no começo do mês de setembro durante a viagem.
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2: Um minuto faltando para uma.
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2: 15 graus. 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
1: Para de postar as coisas pra me convencer que você tá bem, viu?

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Existe uma teoria que se chama 90-10, onde uma pessoa tem 90% daquilo que você procura em alguém, só que você foca naqueles 10% que falta. Aí você sai pra rua, se aventura, e realmente você encontra aqueles 10%, mas não se deu conta que perdeu os 90%.

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1: Quem está bem informado está sempre, é lógico, um passo à frente. Minuto Music Nation, edição diária. Comigo, Henrique Duvalli, direto da Flórida, sempre aqui.

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1: A cinebiografia da dupla Leandro e Leonardo, intitulada Não Aprendi a Dizer Adeus, iniciou seus testes de elenco sob direção de Jaime Monjardim e produção da Paris Filmes. O longa-metragem, previsto para começar a ser gravado em novembro, dará destaque à superação de Leonardo após a morte de Leandro em 1998. Atores como Luiz Carlos Vasconcelos, Círia Coentro e Alessandra Maestrini estão entre os cotados para a produção. A expectativa é que as gravações de Não Aprendi a Dizer Adeus tem um início no começo de novembro.
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3: 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E a hora? 6:01, bom dia!
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0: 14 graus.
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2: Que maravilhoso, bom dia, bom dia, bom dia, nossa querida audiência de todo o Rio Grande do Sul. Como é que você tá nesse domingo, meu Deus do céu? Ô, domingo que é pra levantar cedo, domingo que é pra ficar ligado nas coisas. Saber o que tá acontecendo, Pajé tá na área pra ficar junto com você. Então, ó, espero que você me faça companhia também, tá? Já sabe que nessa manhãzinha tem aquela música boa, aquela música antiga, aquele sertanejão modão, aquela bandinha característica do Rio Grande do Sul que todo mundo gosta. E eu quero você comigo no 992352835. Caso você tenha outro número nosso, salva aí no seu celular, no seu aparelho, preocupa não. Manda pra essa aí que a gente dá um jeito de mandar um abraço pra você. Faz sinal de fumaça que eu vou conseguir fazer a leitura e vou mandar um abraço. Beijo pra todo mundo. Tá combinado? Temperaturas de 14 a 14 graus. Não tá variando muito não, hein? 14 a 14 graus na cidade de Sedes, onde temos emissoras da Rede Mais Nova. Pra começar teu domingão, tem Champion, Onde Anda Minha Namorada, tá bom pra você?
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0: novo sucesso no sul. A galera lá em cima também, ó, mais forte, mais forte.
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0: 7 para você, 6h15. Bom dia, Rio Grande do Sul. Que maravilhoso, leilão. César Menotti e Fabiano. Teve também Rainha Musical com Guardanapo, João Menino e Marciano. Ainda ontem chorei de saudade. E Champion, Onde Anda Minha Namorada. Alessandra já tá com a gente. Bom dia, um bom trabalho para você, querida. Jorginho, como é que você tá, campeão? Bom trabalho, Jorge. O Gilberto já chegou pedindo corpo e alma. Bom dia, Gilberto Fachini de Vacaria. Ótima manhã para você, César Lorandi. Bom dia, Pajé, tudo certo? Acabou de ouvir sua música, campeão. Toca pra gente. Tô desde as 5 da manhã. O César de Caxias do Sul tá combinado. Quem mais chegou por aqui? Bom dia, Pajé. Chegou o Domingo. Vamos tirar o pé de hoje da tristeza do Jeca, pode ser? Pra lembrar e vamos tocar, porque se ficar parado, nós não lucra. Verdade. Bom trabalho, Indomar. Obrigado pela companhia. Daqui um pouquinho eu rodo a sua tristeza do Jeca, porque agora vem chegando o pedido da Vera. Oi, Vera. Beijo pra ti, menina. Tá curtindo a gente? Pediu Toma Juízo do Zezé de Camargo e Luciano.
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0: E aí, Giovanni, mais uma sequência maravilhosa no nosso Domingo. Como é que você tá nessa manhã de domingo? Tá aproveitando o teu domingo? Já começou cedo? Tomando teu chimarrãozinho, espero que esteja. Estou tomando o meu aqui, quero que você me faça a companhia. Pode ser pelo 992352835, naquele número. Você já tem salvo da gente aí, pode mandar teu recado, pode pedir tua moda, que a gente vai rodar na sequência, fazer você feliz, ficar feliz junto contigo, por que não? Manda teu recado, vai!
1: Bom dia, Pajé. José de Caxias, tudo bem?
0: Oi, José.
1: Tamo aí na lida também, trabalhando. Faz parte, né? Domingo de eleição, mas temos que trabalhar.
0: Vamos lá, vamos lá.
1: Toca pra nós aí, Banda Rosas, Lendas do Amor, pra nós dar uma descontraída. Valeu, bom trabalho e até mais.
0: Valeu, bom trabalho e até mais, José. Bom dia, Pajé, aqui em Marau, na escuta do programa, Paulo César Vaz, motorista de aplicativo, sempre na escuta. E hoje vamos votar. Isso aí, Paulo. Aquele abraço pra você, campeão. Tamo junto. Vamos de mais moda? Vamos de Banda Doce Pecado, Brigas e Egos.
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0: e banda Baby Chama Que Eu Vou. Teve Zezé de Camargo e Luciano, Coração Está em Pedaços. A galera gosta demais de Zezé de Camargo e Luciano. Muitos pedidos de Zezé de Camargo e Luciano. Banda Pérola Negra, musical São Francisco, Rogério Magrão e banda, Rio Negro e Solimões e muito mais. Primeira sequência fechou. 7 horas da manhã, agora a galera vai chegando timidamente, vai participando, vai interagindo com a gente. Fala, Paulo, como é que tá? Paulo Colete Pelota, cheguei no serviço agora, mas já tô preparando meu chimarrão. Uma boa eleição pra todos. Valeu, Paulo. Boa eleição pra todo mundo. Obrigado pela companhia, tchê. Quem manda o áudio aqui, fala comigo.
1: Bom dia, meu amigo. Tô na audiência.
0: Opa, Noel.
1: Coloca uma adição marina aí pra nós escutar.
0: Tô o quê?
1: Tomando um chimarrãozinho.
0: Aí é bom, hein?
1: Bom dia de trabalho aí. É nóis.
0: Obrigado, bom dia de trabalho, Manuel. Já curtiu tua música também do San Marino? Boa, hein? Botei nas bodas antigas. Fala pra Gel Cláudio de Pelotas. Meu amigo, a noitada foi forte, hein? Só no chimarrão pra acordar, tá bom? Tá bom, só no chimarrão então pra acordar. Quem mais que acordou por aqui? Oi, Marivane, como é que você tá, menina? Bom dia, tudo bem contigo? Tá a fim de ouvir uma moda? Manda aí que na volta da sequência eu já começo com a tua. Abraço, bom dia, Marivane.
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3: 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E a hora? 7:01.
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3: 14 graus.
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0: Vambora, gente, que tem muito dia pra acontecer ainda.
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0: É sim, é o Domingo. É o Domingo na programação da Gigante Rede Mais Nova, 7 horas mais 5 minutos. Vambora, tem muito pra gente curtir, tem muito pra gente viver. O José Eduardo chegou por aqui, falou o seguinte: me chamo José Eduardo de Soledade, quero ver a música com Rainha Musical Guardanapo. Já rodo pra você, rapaz. Rodei logo cedo, 6 horas e 5 minutos, uma hora atrás. Já dá pra rodar de novo. Fica tranquilo que eu coloco ela nessa sequência pra ti. Deixa eu ver quem mais. Rick Renner, Sem Direção, foi o pedido da Marivane. Ô, Marivane, pode deixar. Já rodo pra ti também, tá? Tá pronta nessa sequência. Quem mais chegou foi o Emanuel. Fala, Emanuel.
2: Fala, mais nova. Como é que você tá? De carona aí. Gramado, Emanuel, Serra Tour.
0: Opa!
2: Agência.
0: Aham. Uhum.

0: sofrendo por amor. Fechamos mais uma sequência. Diz como é que eu tô sofrendo por amor. 7:20. Bom dia, Rio Grande do Sul. Tudo bem com vocês?
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0: Deu um recado da nossa audiência maravilhosa que tá conectada, vai acordando cedo no domingo pra curtir a programação, vem comigo, vai.
2: E aí, rapaziadinho, como é que tá? Tudo certo? Bom. Vamos lá, né? Vamos lá. Quase chegando já aqui em Flores da Cunha. Vamos lá, atrás da tal da sorte. Um abraço aí, bom domingo pra todo mundo.
0: Valeu, bom domingo, Laírton. Cara, pela hora que você me mandou, você já chegou, tá? Já chegou. Bom dia, meu amigo, toca a música Sinônimo de Amar, aquele abração. Tá pronta pra você, Rudimar. Obrigado pela tua companhia, vambora. Bom dia, mais nova, domingo, bora pra cima. Estamos na escuta sempre, vamos ver se vocês têm por aí Lourenço e Lorival Franguinho na panela. Ah, Charles. Ô, Charles Branquete. É comigo que tá pronta, rapaz. Tá na sequência já. Mas eu vou começar com o pedido da Dona Maria. Levantou super cedo, tá curtindo a gente. Mandou uma fotinha do fogão a lenha. Fogão a lenha hoje com 13 graus, Dona Maria. Tá bom, então. Vamos colocar Leandro e Leonardo. Desculpe, mas eu vou chorar. Caramba, essa daqui, Dona Maria, vai fazer uma galera chorar aí, hein? Mas vambora, pedido é pedido, a gente bota no ar, porque ela também é linda, essa música. Ela é daquelas músicas mais lentas, mas ela é linda demais. Vambora, depois tem franguinho na panela, então, combinado? Não, depois tem sinônimos, aí depois tem franguinho na panela, combinado?
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0: Eu quero ver agora, quando ela me ligar, não vai falar comigo, porque telefone mudo não pode falar, né?
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junto com a gente, então manda ver teu recado aí no 992352835. Ótima manhã de domingo. Domingo de eleições, né, pessoal? Então vamos lá, muita consciência nas urnas. Anote os seus candidatos, vote tranquilamente, leva sua colinha pra não esquecer. Chega na hora, dá um branco, não vai saber em quem votar. A gente vai fazer uma atualização pra você. Vamos ter também transmissão pra que você acompanhe tudo que acontece a partir das 5 horas na programação da Rede Tua Rádio e também na programação da Mais Nova, tá? Fica ligado com a gente aí que vai valer muito a pena pra você não perder nada, nada deste domingo de eleição, tchê. Vê quem mais tá chegando por aqui, rapaz. Oh, tem mais gente aqui, ó. Tem gente acordando. Josenildo tá com a gente. Fala, Josenildo, muito bom dia. Bora trabalhar, meu garoto. A Vera, tô indo votar. Abraço, já tá indo. Meu Deus do céu, você é ansiosa, hein, guria? Levantar cedo assim pra quê, guria? Você é ansiosa, meu Deus do céu. Calma que você tem o dia inteiro. Mas tá tranquilo, importante é ir. Aquele abraço. 6 pras 8, vou botar mais uma moda. A galera tava me pedindo se roda Céu e Cantos. Claro que roda. Karen tá por aqui no domingo. Karen, no domingo. São 8 horas da manhã de domingo, Karen. Vai dormir. Vai descansar, guria. Meu Deus do céu. Quer ver que eu tô espantando os ouvintes? Não, eu tô pedindo pra eles descansar um pouquinho. É domingo, não esqueça. É domingo. O Douglas também chegou. Bom dia, Douglas. Pelo amor de Deus. Vocês levantam cedo também, hein? Pelo amor dos meus filhinhos, rapaz. Rede Mais Nova. Vamos de Céu e Cantos?

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2: 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E a hora? 8:03, bom dia.
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2: Graus.
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0: dormir um pouquinho mais. Nossa última hora de domingo, vamos começando com modas que a galera vai pedindo, vai participando, vai interagindo conosco. Tem mais recados chegando? Fala comigo, Ângelo.
1: Bota uma música aí pro Marcos e Fernando. Aeroporto de Mosquitos, se tu puder aí, comunicador.
0: Tá bom, amigo.
1: Marcos, aqui de Gravataí.
0: Gravataí.
1: Tá bom? Bom dia. Uma boa eleição pra todo mundo também.
0: Também, garoto.
1: Daqui a pouco também já tem que votar.
0: Isso, daqui um pouquinho já tem que exercer o seu direito. Boa, garoto. A Edith já chegou logo cedo por aqui. Um abraço pra Edith. Eu mandei um abraço pro Josinildo, não lembro. Mandei, né, Josinildo? Vem trabalhar, né, Josinildo? Ei, rapaz, bom trabalho pra você. O Douglas, eu mandei o alô, mandei a música Destino pra ele do San Marino, mas ele mandou o seguinte, ó. Manda um abraço pra todo o pessoal que vai trabalhar comigo aqui na sessão 138 nas eleições. O cara tá na sessão. Botou lá a Rede Mais Nova pra todo mundo ouvir. Ahá, meu garoto, tem que animar a sessão também, né? Tá valendo, Douglas. Bom trabalho pra ti. Bom trabalho pra todo mundo por aí, rapaz, tá certo? Deixa eu ver quem mais aqui. Fala comigo, tchê.
2: Bom dia, amigão. Tudo certo?
0: Bom.
2: É o Marinho Borges de Vacaria.
0: Fala-me, velho.
2: Coloca qualquer uma música pra nós ali.
0: Pode deixar.
2: Tá bom?
0: Tá bom.
2: E não vai esquecer de votar certo lá hoje.
0: Pois então, pois então.
2: Um abração. Tudo de bom. Bom final de domingo pra vocês.
0: Valeu. Bom final de semana. Bom final de semana pra todo mundo. Bom domingão. Márcio Ritz tá acordado agora? Não pode, não pode, não é ele, não.
3: Bom dia, pajé, que é o Márcio Paulo Ritz, do Parque dos Pinhais, Caxias do Sul, ligado na Mais Nova.
0: Fala, garoto.
3: Eu quero a música Caramelo com Banda Pop Sul, lançamento para nós do Parque dos Pinhais, para minha namorada Maria, para meu filho Guilherme. Uma boa eleição para todos, que todos votem certo. Um abraço, pajé.
0: Valeu, Márcio, e não tá nem com voz de sono, hein, Márcio? Que isso, cara, acordou cedão no domingo? Abraço, meu velho. Vou ver se eu acho esse teu lançamento da Pop Sul. E que bem, fique acompanhando a programação da Mais Nova. Temperaturas ainda estão de 14 a 16 graus, tá? Eu acho que não sobe mais que isso, não. Vou dar uma procurada na previsão do tempo, mas eu acho que não vai mudar muito, não. Vamos começar essa sequência com essa música que é maravilhosa. Cara, gosto demais. Dois homens e um destino do Pérola Negra, tchê. Mas que modão!
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0: Gol que tá no ar pra todo o Rio Grande do Sul e a galera vai pedindo. A galera vai mandando seu recado, vai interagindo conosco. Mato Grosso e Matias, rolou por aqui os atuais. João Mineiro e Marciano, Banda Pérola Negra e muito mais vem chegando. Afinal, é uma hora, 10, 9 horas da manhã. A gente tem o nosso domingo e vambora!
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0: Gente, obrigado pela companhia. Vamos pro intervalo, depois tem Raízes com a nossa cultura, tchê!
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0: 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E a hora?
5: 9:01.
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5: 14 graus.

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3: 9:22.
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3: 14 graus.
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no verde do mate, a estampa do Rio Grande. Bom dia, minha pátria. Bom dia, Brasil. Fogão, fogão de pátria e de nativismo. Desapresilho um laço de 12 braços e jogo na antena da rede formando a grande integração. Hoje, por intermédio dessa integração verdadeira, no ronco do chimarrão, nós evocamos o garrão da pátria. Abraçamos o Pampa Verde Amarelo, a maior rede de rádios do sul do Brasil integra e valoriza. Estamos diretamente na área metropolitana da Serra Gaúcha. 98.5. A lança está cravada no topo da coxilha e buscamos por intermédio da dignidade gaúcha, rio-grandense e brasileira, porque o estado do Rio Grande do Sul tem cultura própria. E aqui paro para pensar nas etnias do nosso Pampa Verde Amarelo, e estamos vivendo nesse momento um momento histórico e sagrado. 4 de outubro de 2026, aonde hoje todos os brasileiros irão às urnas dar o seu veredito para o destino do próprio Brasil. Bom dia, minha pátria. Bom dia, Brasil, fogão de pátria e de nativismo. Abraço, pajé. Nosso coordenador do Rio Grande do Sul está aqui, de garrão trancado, quebrando lanças em defesa da cultura viva da nossa terra e da nossa gente. Dante Ramon Ledesma, Grito dos Livres.

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3: 9:40.
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3: 15 graus.
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1: Por onde andarão os ventos que povoaram os dias da minha infância? Se encontrares, saudade manda lembranças.

Toda força é insuficiente contra a vontade de um povo que jurou ser livre. General Bento Gonçalves da Silva.

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2: 10:01.
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6: 15 graus.
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0: Tá na hora, pessoal.
1: Lava a cara na gamela de água fria. Enxuga as mãos ao comprido da melena. Põe erva no coron. Aviva o fogo. Tuca forte um índio dorminhoco. Te levanta, cara de louco. E enquanto chia cambona, coberta de picumã, emponchada no brilho da alvorada, boleia a perna a dona madrugada para abrir a cancela da manhã.
2: 10 horas e 4 minutos cravado no tempo. Abraçamos a ti, meu amigo, meu irmão, que ao longo dos anos nos acompanha por intermédio deste microfone da maior rede de rádios do sul do Brasil. Abraço Luciano e a Claudinara, que estão na Fazenda Umbu, em Lagoa Vermelha, na nossa companhia. Pajé, temos chascas?
3: Bom dia, Wair. Bom dia a toda a nossa audiência do programa Raízes. Temos chasque. A turma já acordou cedito, já está acompanhando a programação, já está participando conosco. Então vamos mandar aqueles recados aqui. O Marinho, mandar um abraço pro Marinho, que já está na companhia da gente. Vai voltar daqui um pouquinho, mas já está ouvindo a programação, Wair.
2: Marinho?
3: Marinho.
2: Marinho, ele está em São José do Ouro.
3: Eita,
2: é, ele estava lá na, nos Estados Unidos.
3: Olha!
2: Mas veio beber água na fonte.
3: Seja bem-vindo, Marinho. Bom demais. Manda um abraço pro Baixinho, pra toda a turma, tá pedindo Jaime Caetano Brown. Baixinho, ouvindo a gente em Caxias.
2: Nosso amigo, nosso irmão, o saudoso e lembrado Jaime Caetano Brown. É referência pro mundo.
3: Exato.
2: Baixinho, um grande abraço.
3: Abraço, Baixinho. Deixa eu ver quem mais. Luciano de Oliveira também tá curtindo a gente, pedindo César Oliveira e Rogério Melo.
2: São dois grandes nomes.
3: Peraí que você me mandou aqui? Achei. Quem mandou pra gente foi o seguinte: e votar antes de ser uma obrigação é um direito que o cidadão tem. Bom domingo pra todos os amigos, doutor Neizardo
2: mandou. Esse pra é gente. O presidente internacional da Confederação Brasileira.
3: Olha só.
2: Ah, gaúcha.
3: Muito bem. Quem mais aqui? Buenos dias, Grupo Chama Crioula, hoje das 9h30 na Rádio Mais Nova, conexão com a América do Norte, programa Raízes São Paulo. Francisco Figueira, presidente da Confederação Brasileira da Tradição Gaúcha. Ah, foi o...
2: São Paulo.
3: Isso.
2: O Rui Machado.
3: Rui.
2: Botou aí no grupo.
3: Quem nós vamos conversar hoje às 11? Me lembra aí.
2: Nós vamos estar com o Cássio.
3: Tá.
2: Que é o patrão. É o patrão do CTG Chama Crioula,
3: tá.
2: Francisco Beltrão, e vamos falar com a Valéria Lessa. A Valéria que assume agora em 2027 a presidência da Confederação Norte-Americana. E a Valéria é filha do grande Luiz Carlos Barbosa Lessa. É um dos pilares do grande movimento tradicionalista gaúcho.
3: Logo
2: onde
3: mais
2: tem
3: a
2: aí
3: gente conecta
2: Glauco
3: o mundo.
2: Saraiva,
3: tá.
2: E o grande Paixão Cortes também.
3: Mas nós vamos conectar uma galera diferente, lugares.
2: Vamos,
3: aí.
2: Totalmente diferente. E aí você vê a garra da mulher gaúcha e brasileira.
3: Exato.
2: Mesmo nos Estados Unidos, longe do berço nativo dela, mas lutando muito para botar essa marca que o pai dela foi um dos criadores. Lindo isso, né?
3: Perfeito.
2: Eu conheci a Valéria muito, muito menina, muito jovem. Ela e o mano dela.
3: Por aqui também, bom dia, irmãos de pátria. Um ótimo domingo para todo o Sargento Dallagnol.
2: Grande Dallagnol.
3: Já tá acordado cedo, hein, Sargento? Tô brincando.
2: Não, nem dormiu.
3: Não, dormiu?
2: Nossa. Não dorme, rapaz.
3: Mas virou a noite, tchê. Kathleen também, obrigado pela companhia. Kathleen, ótimo dia. Adão Santos também, obrigado por estar conosco. A Stephanie tá mandando só um bom dia.

0: Nova Petrópolis.
1: Nova Petrópolis.
0: Lá, na Nova Oktoberfest, Nova Petrópolis.
1: Que baita transmissão vocês fizeram, tu e o JP.
0: Isso, que baita lugar.
1: Tia, eu tava na estrada, vi ouvindo vocês e lá pelas tantas eu ouvi. O JP, tu tá onde? Mas não tô te enxergando. Mas tô perto aqui, mas perto de quê? Não, tô perto dos barril.
0: Mas imagina!
1: Os barril de chuva.
0: JP tava dançando sem música, mas. Tava faceiro, guri. Tomou-lhe um gole de chope de bergamota.
1: De bergamota.
0: Bergamota saiu dançando, trançando.
1: Mas que leite. Quer dizer que agora não é só comer bergamota, eu tomei um chope de chope bergamota.
0: Chope de bergamota. Achei que ele ia no chope de moranguinho, mas ele preferiu a bergamota.
1: Grilo jeito.
0: Pra você que quer participar conosco, 992352835, no número que você tem salvo da Rede Mais Nova, manda teu recado. A gente já recebe por aqui, manda um chasque pra vocês, tá?
1: Tia, onde anda a Ana Paula e o Heron Vosch?
0: A Ana Paula tá dormindo essas horas.
1: Tá dormindo.
0: Eu quase nem dormi, ela postou stories às 3 da manhã. Se não tiver dormindo, aí é difícil.
1: Mas eles não estão convocados hoje?
0: Ali também não para. Estão convocados. Hoje a partir das 5, espero que ela acorde. A partir das 5 da tarde, ela e Heron vão comandar então a nossa cobertura a respeito das eleições.
1: O Heron trabalhando?
0: Heron, cara.
1: Olha
0: cinco.
1: Aí.
0: Não, mas botei tarde, já botei às 5 pra garantir. 5 mais conhecido como 17 horas. Não, ele vem. Que maldade, daqui a pouco já chegou a mensagem, tu vai ver. O Cassiano também está por aqui. Um grande abraço a todos estes dois traíras que estavam na Expo Inter conosco, na Casa do Cavalo Campeiro. Vamos votar com consciência o Cassiano. Cassiano Boff?
1: Será? Cassiano Boff.
0: É, né?
1: Cassiano Ricardo Boff.
0: E é o nosso veterinário?
1: É, né? O meu médico.
0: Não, já chamei de nosso veterinário. Desculpa aí, Cassiano. Que maravilha. Abraço, Cassiano.
1: Aliás, eu já paguei até a consulta pro. Uma consulta pro Chiru Pereira.
0: Não, gostei que ele já chamou pelo nome, esses dois traíram aí. Já chamou pelo nome. Já tão íntimo. Leonice também tá mandando um abraço pra gente. Muito obrigado. Tá ouvindo a programação. A Stephanie Rodrigues também. Já acordou, já tá mandando um abraço pra gente. Ô, Maíra. Vamos de moda? Você me pediu uma moda aqui do...
1: Tá chegando aí. É...
0: Na incerteza?
1: Na incerteza dos caminhos. O grande Lucianel.
0: Vamos ouvir, então.
1: Lucianel que é minha madrinha, né, tia?

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E até parece que enxergo um índio do casco reguado, um criador, um esquilador, um domador, um carreteiro, um biriva, um tropeiro, desses que castaram potros e cachorros, corredores afora. Nesta vida de tropeiro, vou repontando quimeras. Meu pensamento galopa no longo de outras eras, como o vento campo afora. Vou fantasiando taperas. Rebusco a trajetória na imensa pampa, caudilha. Ouço, além do horizonte, o grito dos farroupilhas. Pois quem não conhece a história não sabe o pingo que encilha. Venho aguentando os tirões, pataços, manotaços de outras culturas, energias negativas.

contaminam águas puras. Mas laço da nossa pampa se trança, não se costura. Condicionam nossas vidas com atos de falcatruas, conceitos interesseiros, sempre, sempre sufocando a gente com exemplos indecentes ao meu povo brasileiro. Não, não buscam o bem para o povo. Algumas autoridades, emponchados na vaidade, são joios destruidores. Esse naipe de senhores distantes da sociedade, essas ganâncias pessoais, impuras, sem consciência, são corredores mesquinhos para a juventude de agora, que busca novas auroras na incerteza dos

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Sou o despertar das manhãs, no bico da passarada. 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
6: 10 horas e 21 minutos.
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9: 15 graus.
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0: Ecos do Rio Grande. Ao culto da tradição se acrescenta por vez a voz dorida dos guerrilheiros mortos, ecoando nas noites de inverno. Geme o minuano, vento fantástico em sua missão de retemperar o gaúcho ao rígido açoite do frio, ecoando pelo Rio Grande.
1: 10 horas e 25 minutos. Abraçamos a Itália também. O Mingo está na nossa companhia, onde ele tem uma churrascaria que se chama Rio Grande do Sul. E o Mingo é daqui da Serra, de Anarec.
2: Rio Grande do Sul, o nome da churrascaria dele, lá na Itália?
1: Rio Grande do Sul. Ele acabou de receber a semana passada, agora na Semana Farroupilha, o título de embaixador das tradições do Rio Grande.
2: Que maravilhoso.
1: É.
2: Rapaz, levando o churrasco pra Itália, hein?
1: Muito importante. Abraçamos o Chiru Pereira, há pouco nós rodamos aí, na incerteza dos caminhos, Lucianel, a participação dele.
2: Tem ele que mandou pra gente, é do Cássio agora, tá?
1: São... Como?
2: Ele mandou pra gente aí do Cassiano e ele falou que nós estamos. O Cassiano agora só atende pet. Que ele é médico só da gente agora.
1: Não,
2: é médico
1: não, mas ele tá atendendo ele também.
2: Ah, tá atendendo ele também?
1: O Cassiano tá atendendo ele.
2: Ah, então é isso, Pereira? Ah, Chiru, tá dizendo tá que não, ele. Entendi.
1: Mas o Chiru tem participação nessa, na incerteza dos caminhos.
2: Maravilhoso. Essa.
1: Mas ele tá bem agora, o Cassiano passou a atender ele.
2: Ah, passou?
1: Passou.
2: Ah, então já tomou umas vacinas, certeza.
1: Tia, como é que tá o tempo?
2: Olha, o tempo é uma coisa pra gente se preocupar, porque ontem tivemos muita chuva, muita pedra em grande parte, em algumas regiões, pegou no estado, é pra ter temporal no dia de hoje, já tá em alerta amarelo, pelo menos o mapa todo do Rio Grande do Sul, então é pra ficar de olho. A virada de tempo ia acontecer essa madrugada, realmente aconteceu, algumas regiões tivemos aí umas precipitações, chuvas e ventos muito fortes, então pra você que tá ouvindo aí, caso for sair de casa pra votar, deixa fechada, tá? Não vai na esperança de que vai abrir um solzinho, porque vai demorar.
1: Não, mas é importante avisar. Ô, Chiru, deixa de ser boca aberta e já dorme de capa, porque caramba, pode cair pedras, né?
2: E vai te acertar, Chiru, não tem como. O Richelli também tá conosco. Ô, Richelli, forte abraço. Obrigado por estar conectado conosco aqui. Oma, vamos de céu, sol, sul.
1: Terra e cor, o grande Leonardo.
2: Linda, né?
1: Muricy Teixeira, saudoso e lembrado. Cria de Bagé.
2: Cria de Bagé?
1: Cria de Bagé.

para salvar a humanidade. Ele vai voltar de novo para o seio do seu povo, como fez tempos atrás. Não para cobrar seu amor, mas para curar nossa dor e devolver.

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4: 10 horas e 42 minutos.
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7: 15 graus.
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1: 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E a hora?
2: 10:58.
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5: 16 graus.
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0: Vamos fazer uma das nossas loucuras, a gente adora fazer isso, né, Almair? Vamos trazer e vamos conectar o mundo aqui na programação do Raízes. A gente vai trazer então agora ao vivo a Valéria Lessa, que está no Canadá conversando conosco. Em Francisco Beltrão estão o jornalista Rui Machado, embaixador das tradições no mundo, e o Cássio Miekoanski, patrão do CTG Rancho Criolo. Almair, aproveita para dar bom dia para toda essa turma e vamos conectar o mundo, vamos lá.
1: Bom dia, minha pátria. Bom dia, Brasil. Fogão, fogão de pátria e de nativismo. Eu também acendo velas para o negro do pastoreio, como o grande, saudoso e lembrado Luiz Carlos Barbosa Lessa, letra dele, que é o pai da Valéria Lessa. Integramos e valorizamos esse momento histórico que estamos vivendo, 4 de outubro, aonde o Brasil, nesse momento, todos os brasileiros vão em direção àquela urna para valorizar, integrar os destinos do Pampa Verde e Amarelo. Bom dia, Rui Machado, jornalista e embaixador das tradições do mundo. Bom dia, o patrão Cássio, e abraçamos essa mulher gaúcha e brasileira que é filha do saudoso e lembrado Barbosa Lessa, que está longe da sua querência, mas faz pátria com dignidade. Valéria Lessa, nosso carinho, nosso abraço a todos vocês. Rui Machado.
2: Bom dia.
0: Rui conectou de novo agora. Fala, Rui!
2: Tudo bem, já estou no ar.
0: Pode falar conosco, Rui. O Maíra já te chamou, não,
2: mas bom dia. Então tá ok, acredito que estaria a Valéria primeiro, mas bom dia então, Maíra, Pajé, e aos ouvintes aí do programa Raiz, da nossa querida e parceira, irmã mais nova, parceira do nosso CTG Rancho Criolo, nesse nosso projeto Paixão Cortes, a Chama Crioula Volta ao Mundo.
1: Muito bem, Rui. Tu tá chegando na tua querência de volta desse retorno. Mas antes de ouvir a Valéria, eu quero ouvir o patrão Cássio, que é o sustentáculo desse Brasil Grande do Sul, por essa volta ao mundo que nos une essa chama. Paixão Cortes. Chama Crioula.
3: Bom dia, Omair, bom dia a todos os ouvintes aí da Rádio Mais Nova, o Pajé, a Valéria, o Rui Machado. Esse mês, Farroupilha se encerrou e eu só tenho uma coisa para dizer, nós estamos cortados de alça de gaita.
1: Muito importante, Cássio, te acredito. Mas nós retomamos aí e queremos ouvir e fizemos esse momento evocar o negrinho do pastoreio para fazer a surpresa a essa mulher gaúcha e brasileira com essa garra e agradecer a ti, Valéria, de alta e viva voz o que tens feito juntamente com tantos amigos, irmãos nossos aí, como o próprio Joel aí no Canadá, e abraçamos o Sarmento, que também não está conosco, mas que tu és um elo fraterno que se destaca. Bom dia, Valéria.
4: Bom dia, amigos da Mais Nova. É um orgulho estar finalmente conseguindo conversar com vocês. Foram 6 semanas de muita intensidade aqui nos Estados Unidos e no Canadá. Eu ainda estou no Canadá, mas foi muito intenso, muito orgulho. Muito prazer em receber um pedacinho do Rio Grande, um pedacinho da nossa cultura gaúcha aqui nos Estados Unidos e no Canadá. E o seu Rui nos representou muito bem por aqui.
1: Que coisa boa saber disso. Mas, Valéria, é um prazer nosso muito grande falar contigo e saber que tu, quando andaste por aqui, na legendária e lendária Vacaria, foste homenageada. Só não pude estar lá para levar o meu abraço, meu carinho, porque sou amigo, fui amigo do teu pai muitos e muitos anos. E essa figura marcante faz parte de todo esse contexto em que hoje vivemos e que essa centelha da chama crioula nos aproxima e nos une e derruba marcos históricos de fronteiras. Isso é importantíssimo, evocar esse momento.
4: Sim, com certeza é muito importante para nós que estamos, muitos gaúchos que estamos fora do Rio Grande do Sul, do Brasil, né? A nossa comunidade está crescendo muito, estamos encontrando uma maneira de se reencontrar.

0: pessoas que estão aparecendo, que estão escutando sobre a chama, estão se escutando sobre a nossa mateada e estão nos conectando.
1: Valéria, 2027 diz muito para ti?
0: Ah, 2029 ainda mais, 27 com certeza. Vamos estar celebrando, né, o centenário do nascimento do Paixão Cortes, né? Então é um momento, vai ser mais ainda histórico. O que eu brinco com o seu Rui, ele acha que ele vai terminar a volta ao mundo e eu acho que ele está começando a segunda volta ao mundo.
1: E ainda bem que ele deve estar sentado lá, né?
0: Ah, eu brinco com ele, mas com certeza eles não. Agora encerramos. Eu falei, nós agora
1: A
0: começamos a
1: recém
0: segunda
1: começou,
0: volta ao
1: né?
0: mundo.
1: A recém começou.
0: Assim começou,
1: É.
0: com certeza.
1: Mas, Valéria, tu assumes a presidência aí da Confederação Norte-Americana, né?
0: Sim, a partir de 1º de janeiro, fui eleita no nosso congresso, no dia 5 de setembro, a próxima presidente da Confederação Norte-Americana do Tradicionalismo Gaúcho.
1: Que coisa boa, que coisa importantíssima para nós. Mas queremos ouvir. Pode falar, Valéria.
0: Não, vai ser um trabalho árduo e contamos com todo mundo aí para conseguir divulgar ainda mais ainda nosso tradicionalismo aqui na América do Norte. E vamos conquistar o Canadá agora, o nosso objetivo 27 e 28.
1: Que coisa boa. Aonde tu estiver, a Rede Mais Nova estará. E as nossas tradições será divulgado no mundo todo.
0: Muito obrigada.
1: Cássio, preciso te ouvir.
2: Ô, Maíra, a gente tem uma satisfação muito grande de estar dando essa volta ao mundo com o CTG Rancho Criolo aí, aqui de Francisco Beltrão, dando esse sustentáculo para o Rui Machado levar a centelha da chama crioula Paixão Cortes por todos os continentes. É um trabalho aí árduo, mas que a gente vem fazendo com muito coração, né? E a gente, eu digo que a gente está cortado de alça de gaita porque esse mês aí foi um mês pesado, né? Um mês que trabalhamos muito, muito, muito fandango, muito churrasco, muita festa, mas também muito trabalho, né? A gente realiza aqui em Francisco Beltrão, no Paraná, a maior Semana Farroupilha do estado do Paraná e uma das maiores do Brasil, pelo tamanho de público que atinge os shows e também os acampamentos farroupilhas que estão presentes. E além disso, temos outras atividades durante todo o mês e também agora no último final de semana a gente teve o Baile da Mariquinha, também é um baile gigantesco que a gente tem essa incumbência de dar continuidade e cada vez transformar num evento maior. E o Rui, primeira vez na história que o Rui não esteve na nossa Semana Farroupilha nem no Baile da Mariquinha, mas ele estava incumbido de um projeto superior aí, que é de levar a chama crioula por todo mundo, né? Então agora eu nem consegui conversar com o Rui ainda depois que ele voltou, eu dei uns dias de descanso para ele. Eu falei para ele, viu, Rui? Ele me ligou no outro dia, vamos tomar um café. Não, tu fica em casa descansando porque tu merece descansar. Foi muito, muitos dias fora do país, fica com a família. E agora a gente conversa hoje ou amanhã aí, mas com todo o apoio de vocês aí, essa volta ao mundo com certeza vai ficar na história, já está na história e vai se concretizar com toda certeza.
1: Mas Cássio, para o Rui ficar parado, só maniado, né?
2: É, eu já estou providenciando. Já estou providenciando umas maneias para ele,
1: Maneia.
2: para as patas da frente e de trás.
1: Maneia e maniador. Mas que coisa boa. Rui Machado, quem está nos ouvindo também é o Joel, no Canadá, né?
3: É verdade, Omair. Olha aí, Omair, eu estou maniado em casa desde quinta, tomando só mate com a minha prenda aqui, viu?
1: Tomando
3: E
1: mate.
3: com, com a minha prenda, né?
1: Tá certo. Tomando mate e chuva, né? Porque tem sol,
3: Tomate e
1: teve sol.
3: chuva. É verdade. E agora, tu falou no Joel aí, ó, o nosso encerramento aí da América do Norte foi lá no Canadá, né? E essa família espetacular aí do Joel, lá do grupo Saskatchewan, e também lá do grupo de Calgary.

0: né? Imagina, com a presença da nossa futura presidente da Confederação Internacional da Tradição Gaúcha, Valéria, tivemos lá um grande evento. Então, isso aí, a saudade começa a bater.
1: Que coisa boa, tia. Isso é importantíssimo lembrar e agradecer de uma forma grandiosa e carinhosa por tudo que fizeram por ti. Fazendo por ti, estão fazendo por nós e pelas nossas tradições. São pessoas valorosas que nesse momento te abraçaram, Rui.
0: É verdade, um carinho muito grande lá em todos os Estados Unidos e no Canadá, que é muito emocionante.
1: Nós recebemos aí um chasque do mundo inteiro, agradecendo a participação, a integração e o que estamos divulgando dentro desse contexto das valorizações das tradições, aonde lembramos aí de Glauco Saraiva, aonde lembramos de Luiz Carlos Barbosa Lessa, aonde lembramos de Paixão Cortes, que agora, daqui mais umas horas, vamos estar celebrando aí um século, se Paixão fosse vivo, né? Mas está presente por intermédio dessa centelha da chama crioula, que não deixa, o fogo é universal e que nos une. Ô Valéria, vai também nosso abraço pro Guilherme, teu mano.
2: Tá aqui também, tá aqui com a companheira aqui comigo.
1: Abraçamos o Guilherme,
2: Muito
1: sabemos
2: obrigada.
1: que corre nessas veias e o sangue rio-grandense e brasileiro.
2: Com certeza.
1: Valéria, nós sabemos da tua garra e tu tens, quero te ouvir, em mente alguma coisa que 2027 está chegando de passitos muito largos, mas que a viravolta será muito grande, né?
2: Com certeza, temos muita coisa planejada. Nós realizamos uma mateada na Times Square, que foi uma repercussão enorme.
1: Te acompanhamos.
2: A ideia da mateada era, depois da pandemia, os gaúchos estão muito separados aqui, né? Eu acho que seria uma boa convidar o pessoal para tomar um mate na Times Square. Essa ideia original, assim, de
1: Fantástico.
2: pegar o pessoal de Nova York, New Jersey, para lá. E virou o que virou. Então, agora, 27, estamos com outros planos, assim. E, com certeza, acompanhar o seu Rui, né? Estamos vendo essa possibilidade da Confederação ir até a Austrália para ter certeza que o seu Rui vai ser bem tratado lá.
1: Olha aí, Rui. O recado está
0: Pois
1: dado, Rui. E Cássio.
0: Pois é. Depois
3: é isso
0: desse
3: aí.
0: tratamento, na América do Norte aí e aqui em Beltrão, se não fosse o patrão Cássio, o mundo tradicionalista sabe disso. Se não fosse o
1: Sabemos.
0: patrão Cássio aqui em Francisco Beltrão, tu sabe, né, Maíra? E
1: Sabemos, sabemos.
0: todo esse apoio recebido, nosso projeto não sairia do papel.
1: O
0: E
1: valor.
0: recebendo aí o valor que está dando e que estamos recebendo lá por esses 14 países já, Maíra. Mais de 100 mil quilômetros nós já percorremos. E a nossa chama está cada vez unindo mais o nosso. O nosso gaúcho, o nosso brasileiro, fora da nossa terra.
1: Mas tu também, a Valéria foi incansável lá, né, o Rui?
0: Incansável. Eu não entendo como essa menina, o que ela fez, o que essa menina percorreu esse país aí, dando esse giro em todos os Estados Unidos, ela, o Guilherme, toda a confederação, né? E lá para o Canadá. Olha, Maíra, eu não esperava isso tudo que recebi, que o nosso CTG recebeu lá no, na América do Norte, e claro, e por todos os países da América do Norte também, aqui na Argentina, no Uruguai. É inacreditável.
1: Não posso deixar de abraçar o Sarmento, porque também essa
0: Sim.
1: figura presente e sempre muito preocupado, né?
0: É
2: Com
0: verdade,
2: certeza. Com certeza. A dupla sempre, Paixão Cortes e Barbosa Lessa, sempre foi o Paixão muito exaltivo e o seu Barbosa meio quietinho, né? Então, aqui a dupla é mais ou menos a mesma. O Sarmento ali quieto, pensando, orientando, instruindo todos nós de uma maneira mais...
1: Assim,
2: mais assertiva.
1: Assim
2: e
1: era,
2: eu aqui, assim, né?
1: Assim era teu pai, né? Teu pai era isso.
2: Pois é.
1: Teu pai era um estudioso.
2: É, aqui o Sarmento é a pessoa mais... que mantém a gente no caminho correto, né? Pra gente não se perder um pouco, né? E aqui eu indo para todos os lados. Realmente acabei acompanhando o seu... Fui em quase todas as empreitadas, só não fui na caravana, mas as outras empreitadas, quando o seu Rui chegava, eu já estava lá esperando.
0: É verdade, Omair, é verdade, e tu sabe que, né, Omair, com muito orgulho a gente diz que estamos levando a chama crioula que recebemos do Paixão Cortes da Dona Marina e também um dos símbolos, a bandeira do Rio Grande recebida pela Dona Nilza Lessa, lá em 2014 ainda, em Porto Alegre.
1: Aliás,
0: elas me acompanham.
1: Justamente, a Dona Nilza, importantíssima, muito e muito. Mas vai nosso carinho, nosso abraço também para a jornalista e pesquisadora, folclorista, historiadora, escritora, Elma Santana, que está nos ouvindo na capital do estado.
0: Mas nós... Onde tudo começou, né, Elma?
1: Justamente.
0: Dona Nilza, onde tudo começou, essa abertura do mundo, né? O meu sobrinho, a dona Elma, contigo, e estamos aí, né?
1: Nós estamos praticamente com o tempo estourado, mas o que me resta é abraçar vocês. Cássio, preciso que tu deixe o teu chasque.
3: Eu só quero agradecer a Confederação Norte-Americana, a Valéria, o Sarmento e todos aí da Confederação, Estados Unidos, Canadá, por acolher tão bem o Rui Machado, em nome do CTG Rancho Crioulo, toda a patronagem. Eu tenho só que agradecer a todos vocês aí, por todos esses dias que estiveram acolhendo ele. E também agradecer mais uma vez você, Omair, por toda essa cobertura da Volta ao Mundo da Chama Crioulo, a Rádio Mais Nova. E todos os nossos amigos, que a Chama Crioula, ela é união, ela é amizade e ela está demonstrando a força que ela tem para unir todos os tradicionalistas. Então, o meu agradecimento a todos vocês.
1: Preciso te ouvir, Rui.
0: Pois é, Omair, tu sabe que são tantos agradecimentos, né? A CITG, através do presidente do torneio, a CBTG com o Figueira, MTGs, ao CTG Laço Velho, lá de Bento Gonçalves, onde também estará o Memorial da Chama após a Volta ao Mundo, né? São tantos parceiros que a gente não pode esquecer. Rio de Janeiro, Bahia, no coração, é toda a Europa, né?
1: Estão nos acompanhando.
0: Para nós, estão nos acompanhando. O carinho é muito grande, Omair. Só quem esteve nesses países todos sendo recebido é que pode abrir o coração.
1: Muito obrigado, Rui. Valéria, nosso carinho, nossa gratidão a ti. E a todos que nos apoiaram e que estamos juntos.
2: Obrigada a todos os ouvintes da Mais Você. Mais nova, mais você.
1: Mais nova,
2: desculpa. Mais nova.
1: Mais nova.
2: Eu li uma coisa e falei outra. Mais nova. E me perdi aqui até. E agradecer a cada gaúcho que toma seu mate, que continua cultivando a nossa tradição, que seja uma lida pequena, que isso nos vai continuar valorizando, vai nos continuar motivando para continuar essa jornada de divulgar a nossa cultura mundo afora.
1: Muito obrigado. Um grande abraço a todos vocês.
2: Obrigado.
1: Pajé, preciso te ouvir como coordenador da maior rede de rádio do sul do Brasil.
4: Ah, nossa, dá muito orgulho de poder fazer parte disso, de colocar toda essa tradição em voga. É a nossa tradição, é o nosso estado, é o que a gente faz. A gente costuma dizer que a Rede Mais Nova, ela é para o interior do estado, é para todo o estado do Rio Grande do Sul, e a gente carrega essa bandeira.
1: Acendemos um pouquinho da centelha, da chama crioula, por intermédio da vela.
4: Ah, vela?
1: Acesa, do negrinho e do pastoreiro.
4: Não posso, agora eu preciso para o intervalo. Então, que nós estamos estouradaços.
1: Estourado.
4: Vamos para o intervalo que vai dar problema.
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11: 11 horas e 25 minutos.
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1: 17 graus.
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0: Ouvimos Minha História, letra e apresentação de João de Almeida Neto. Isso aconteceu na legendária e lendária Vacaria, num rodeio.
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4: 11 horas e 39 minutos.
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0: 16 graus.
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1: Onze e 43, reta final, 4 de outubro, um dia histórico para o Brasil. Pajé, tu tiveste ontem aí na benção dos animais?
2: Estive no Coração Franciscano, era o grande evento de encerramento do Coração Franciscano da nossa co-irmã Torre de São Francisco, apoio total da Rede Mais Nova. Foi muito bacana, um movimento muito intenso, muito grande.
1: E aniversário da São Francisco.
2: Aniversário da São Francisco. Hoje é o aniversário da São Francisco. Hoje ela completa 59 anos.
1: 59, não é o Daniel?
2: Só ele. De casa, né? Primeira chave, ele que abriu. 59 anos da nossa querida Torre de São Francisco.
1: Mas sucesso total. Um encontro.
2: Muito, muito bacana, muita gente, um envolvimento da comunidade muito bom. Tivemos aí recorde de adoção de pets também ontem. E daí tinha a bênção dos animais, teve um movimento muito intenso.
1: Foi
2: muito
1: Agradecemos bacana. Ao comando do 12º Batalhão de Polícia Militar.
2: Com certeza.
1: Tenente Coronel Giovanni Gomes.
2: Isso.
1: Nos deu todo o apoio aí com o Canil, né?
2: O Canil esteve, fez uma apresentação, deu orientação à população também, mostrou como funcionava o trabalho com os cães, foi muito bacana.
1: Ah, que coisa.
2: Foi muito bom.
1: Homem, está chegando?
2: Está chegando, tropeando do Porca Véia pra gente iniciar a saideira. Quer mandar um abraço já, Chasque, agradecer a todo mundo, mandar aquele...
1: Meu agradecimento, muito obrigado por todas aquelas pessoas que estão mandando Chasque pra nós nesse momento. E que quem ainda não cumpriu com seu dever, vá cumprir. É importante.
2: Estaremos daqui para cumprir o nosso também.
1: Se Deus quiser.
2: Então, Omair, obrigado pelo programa de hoje.
1: Grande abraço.
2: Rompemos fronteiras novamente.
1: Derrubamos marcos históricos de fronteira.
2: Vamos conectar com onde agora? Japão? Já foi para Canadá, a gente foi para os Estados Unidos. Onde mais? Canadá, Estados Unidos, Uruguai?
1: Paraguai, Argentina,
2: Argentina,
1: Uruguai,
2: foi claro. Argentina, lembra?
1: Brasil
2: rapaz
1: todo.
2: Paz do céu.
1: Tia, vamos ficando por aqui. A maior rede de rádio do sul do Brasil. Abraçamos o Walter, que essa hora tá na beira do fogo.
2: É?
1: Fazendo um assado.
2: Não, mas caiu da cama agora também.
1: Não, eu dormi até pouco.
2: Vambora, gente. Fazer bem, turma. Fiquem todos com Deus. Também volto amanhã na programação. Fiquem todos com Deus. Tchau!

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Campos pelejando em flores, potros que corcoveiam, chinocas pedindo amores.

Venho do fundo dos tempos, como o relincho de bagual, que não conhece maneia, que se assusta e corcoveia quando alguém vem vindo perto.

0: Em nome do Pai, do Filho e do Espírito Santo, e com licença, patrão celestial, vou chegando despacito, enquanto servo amargo de minhas confidências, porque ao romper da madrugada e o descambar do sol, preciso camperear por outras invernadas e repontar do céu a força e a coragem para o entrevero do dia que passa. Eu bem sei que qualquer guasca bem pilchado, de faca rebenque esporas, se não se afirma nos arreios da vida, não se estriba na proteção do céu. Ouve, patrão celeste, a oração que te faço. Ao romper da madrugada e o descambar do sol, tomara que todo mundo seja como irmão. Ajuda-me a perdoar as afrontas e não fazer aos outros o que não quero para mim. Perdoa-me, Senhor, porque rengueando pelas canhadas da fraqueza humana, de quando em vez, quase sem querer, eu me solto porteira fora. Eita, potrilho chucro, renegado e caborteiro, mas eu te garanto, meu Senhor, quero ser bom e direito. Ajuda-me, Virgem Maria, primeira prenda do céu. Socorre-me, São Pedro, capataz da estância gaúcha. Mas para fim de conversa, vou te dizer, meu Deus, mas somente para ti, que tua vontade leve a minha de cabresto para todo sempre, até a querência do céu. Amém.
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4: 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E a hora?
5: 12:01, bom dia.
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5: 17 graus.
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1: Tá na hora da gente curtir, então, as velhinhas vitaminadas aqui na programação do Baú da Mais, nesse domingão, agora 4:04. Eu já tô chegando junto com vocês, aqui na maior rede de rádios FM do Rio Grande do Sul, pra gente curtir muita música boa. E já que eu tô chegando junto com você, eu quero que você chegue junto comigo. É, pois é. Manda aí no 54992352835, aquela velhinha, aquela clássica, aquela nostálgica que você quer ouvir aqui na programação da Mais Nova, fechou? Mas agora, bora começar essa sequência.
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1: The Way com Fastball.

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4: 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E nós também estamos na programação da Mais Nova, a Mais Pop.

0: Bonnie Tyler, Hold Out for a Hero. Tivemos também Tia Garotos por aqui, Renato Russo passou. E quem deu start foi Fastball, nessa sequência aqui do Baú da Mais, onde eu continuo contando com a sua participação. Sim, pede aí a sua música, aquela velhinha vitaminada, aquela música nostálgica, pra gente desenterrar do fundo do baú. Deixa eu mandar um abração então pra ela, Alessandra Barbosa, que tá ligadinha na mais nova, diretamente de Cachoeira do Sul. Mas agora, bora se atualizar com ele.
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0: Conto sim. O seguinte, o painel de informações do TSE, né, o Tribunal Superior Eleitoral, aponta que mais de 1 milhão de pessoas tenham justificado seus votos às 9h30 desse domingo. Pois é, o telão que fica no centro de divulgações das eleições na sede da corte em Brasília. Ao total, são 1.430.000 pessoas e 963 pessoas, então. Nesse domingo, 158,7 milhões de eleitores estão aptos a ir para as urnas para votar no primeiro turno das eleições de 2026. Lembrando que a votação será realizada desde as 8 horas da manhã e vai até as 5 horas da tarde pelo horário de Brasília. E para a escolha, então, do presidente, vice-presidente da República, governadores e também vice-governadores. 2 senadores por estado, deputados federais e também deputados estaduais ou distritais. Lembrando que quem estiver na fila às 5 horas da tarde ainda vai poder votar. Porém, depois do último voto, começa a emissão dos boletins de urna e também a divulgação dos resultados. Bora pra mais uma sequência?
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0: E já que a Alessandra Barbosa tá ligadinha, eu sei que ela gosta de Cyndi Lauper. Bora com essa! 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

0: então, Queen, Under Pressure, tivemos também Skank por aqui. Essa é a sequência do Baú da Mais, onde tivemos Rick Renner, também passou, Cidade Negra e Cid Lauper. Foi quem deu start aqui nessa sequência do Baú da Mais, que tem o seguinte, gente, olha só. Tá na hora de dar tchau. Pois é, o Baú da Mais vai ficando por aqui. Porém, entretanto, todavia, a gente ainda tem essa última sequência. E o Baú da Mais, então, volta no domingo que vem, a partir do meio-dia, te trazendo muito mais música boa. Essas nostálgicas, essas velhinhas vitaminadas que você só curte aqui na programação da Mais Nova. Fechou? Inclusive, eu, Gil, vou ficando por aqui também. Mas daqui a pouquinho tem o Qual é a Sua? Onde a gente concorre a um Pix de R$100. E quem manda na programação de domingo é você. Então, até lá. Daqui a pouquinho a gente se encontra.
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0: Mas agora, chove chuva. Chove não. 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
1: 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E a hora?
2: 1:01, boa tarde.
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2: 18 graus.
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0: Pede sua música mais nova toca e o melhor de tudo, você concorre a um Pix de R$100. Então já manda aí, ó, pro 54992352835 ou então para aquele número que você tem salvo, já diferente desse aí no seu telefone, fechou? Lembrando que para você participar tem que seguir três regrinhas básicas: mandar o seu nome completo, a cidade onde você tá ouvindo a mais nova e também a música. Tem que ter a música que você quer ouvir aqui na programação, fechou? Bora com a nossa primeira sequência.
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0: Maroon 5, Girls Like You.

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0: Seu e Só com Lagum, encerrando essa primeira sequência aqui do Qual é a Sua? Lembrando que eu quero saber qual é a sua, me manda no 54992352835 ou então naquele número salvo que você tem da mais nova aí no seu telefone, beleza? É, e ó, pra participar do Pix de R$100 tá super fácil, manda aí o seu nome, nome completo, por favor, gente. Também a música que você quer ouvir, tá? Pode ser qualquer uma, vai tocar no estado todo e também a cidade de onde você tá falando, fechou? Bora com essa primeira sequência aqui. Que o pessoal tá pedindo?
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0: Essa galera linda que tá passando aqui pela programação da mais nova, começando por ela, Alessandra Barbosa, que diz que quer ouvir todas que vão tocar. Então tá, menino, um beijo pra você, mas manda teu pedido musical também, que nem ele. Oi, aqui é o Antônio de Vacaria, eu queria ouvir uma do David Guetta. Beleza, já tá na sequência. Quem tá passando por aqui também, boa tarde, é o Lucas de Pelotas. Eu quero ouvir a música Voa Aviãozinho, quero Pix pra gasolina, sou botora de app da banda Indústria Musical, mas vai botar gasolina no aviãozinho, né? Tô sabendo. Oi, mais nova, tudo bem? Eu sou a Ruth e sou de Pelotas. Gostaria de ouvir o som do Rick Renner, Cara de Pau. Abraço a todos. E eu quero o Pix. Quem não quer? Tá fácil demais começar essa semana e ainda é início de mês. Pode ser começar o mês levando 100zão no Pix. Tá bom ou não tá pra você? Tá bom demais. Tem um áudio. Oi, fala comigo.
2: Roberto de Souza.
0: Fala, seu Roberto.
2: Sapiranga, que é uma música do...
0: Qual? Qual música que você quer?
2: O... TNT.
0: TNT. Baita.
2: Direto de Sapiranga.
0: Beleza.
2: Do Vale dos Sinos.
0: Fechou então, grande Robertão. Já que você pediu, esse é o Qual é a Sua?
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0: Quem procura acha, TNT, já é, vai lá, já manda o teu pedido musical. 54992352835.

0: indústria musical, Aviãozinho, tivemos Cara de Pau com Rick Renner por aqui também, nessa sequência, escolhida a dedo por vocês, ouvintes maravilhosos da Mais Nova, que não decepcionam, né? Fala pra mim, sequência boa? E, inclusive, bora ver o que vocês estão pedindo de novo.
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0: Oi, boa tarde. Gostaria de participar do Pix e escutar a música Sentado à Beira do Caminho. Quem mandou foi o Darnes, de Palmeira das Missões. Um abraço, chefe. Vai tocar logo na sequência. E baita pedido, hein? Roberto Carlos, baita. Oi, é a Ana de Caxias, sempre acompanhando vocês. Quero ouvir uma do Henrique Juliano e eu quero participar do Pix. Tá bom, menina. Obrigado pela companhia de sempre. E vai tocar Henrique Juliano sim, viu? É você quem manda aqui no Qual é a Sua? Que nem ele, Rodrigo Melo, de Caxias do Sul, toca o mando Gustavo Lima. Fala comigo, bebê! Quero o Pix, tá bom? Vamos lá, vamos ver se alguém fala contigo hoje, Rodrigão. Quem tá passando por aqui também, oi, boa tarde, tudo bem? Sou a Joyce, de Flores da Cunha. Manda um beijão pro noivo Márcio Borges, manda! Márcio, um beijão então da Joyce pra você. Quem tá, e ela tá pedindo Preta do Hungria pra curtir o passeio. Abraço a todos, um abraço pra você, lindona, um bom passeio. E essa música do Hungria é linda, né? Eu gosto bastante dela, inclusive, para começar essa sequência.
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0: Hungria, com o maestro João Carlos Martins, Preta.

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2: Nem todo erro é errado, sabia? Vamos contar essa história?

0: Some Que Ele Vem Atrás, com Anitta e Marília Mendonça. Tivemos também Beyoncé, Gustavo Lima passou por aqui, Henrique e Juliano também, Roberto Carlos também. Quem deu start foi Hungria, com Preta. Mas agora, bora para um rápido break comercial. Lembrando que esse é o Qual é a Sua, onde você manda na programação da Mais Nova. E o melhor de tudo, ainda concorre a um Pix de R$100. Então já manda aí o seu nome completo, a cidade de onde você tá falando e também a música que você quer ouvir tocando aqui na programação da Mais Nova. Bora pro break, que daqui a pouquinho tem mais pedido da galera por aqui.
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1: 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E a hora?
2: 2:03, boa tarde.
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2: 18 graus.

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1: É isso mesmo, eu quero saber qual o seu pedido musical que você quer ouvir tocando aqui na maior rede de rádios FM do Rio Grande do Sul. Vai tocar no estado todo, gente. Então, e o melhor de tudo, você ainda concorre a um Pix de R$100? Pois é, curte a música que você quer e ainda concorre a um Pixão de 100. Quer uma coisa melhor que isso? Tem não, né? Não tem? Na real tem. Continua curtindo a mais nova, beleza?
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1: Apertei errado, mas faz parte. Bora lá, gente, conferir então o WhatsApp. Lembrando que pra você participar é super simples. Manda o seu nome completo, a cidade de onde você tá falando e a música que você quer ouvir. Tem que ter a música que você quer ouvir. Os outros dados são complementares só pra preencher a planilha, né? Você sabe como é que é, não sou chefe, não. Quem tá passando por aqui é ele, grande Solisney Brum, de Pelotas. Falou, boa tarde, toca a banda Barbarella. Só uma canção e eu quero Pix, tá bom? Tá participando, grande Solisney. Obrigadão pela audiência de sempre, chefe. Quem tá por aqui também, boa tarde, Gil. Oi, boa tarde. Gostaria de ouvir Cristiano Araújo e Marília Mendonça. De quem é a culpa? É a Rochelle de Vacaria, na escuta e trabalhando. E mateando também, né? Que coisa linda esse seu mate, Rochelle. Vai tocar o seu pedido logo na sequência. Oi, um ótimo domingo pra nós. Toca Tios em Texas. Tá bom, eu só não peguei o nome. Parabéns, não peguei o nome de quem mandou, beleza? Mas manda aí, tá? Oi, boa tarde, Matheus Rosa de Pelotas. Eu quero o Pix de R$100 e eu quero ouvir Reação em Cadeia. Me odeie? Odeio não, mas vamos curtir então Reação em Cadeia. E quem passou por aqui também foi a Mairel de Garibaldi. E ela quer o Pix e também ouvir... Ou ele quer o Pix. Ih, rapaz, agora não sei, não tem foto. Quer ouvir o Warpix do Black Sabbath? Tá bom, vamos tocar logo na sequência um Black Sabbath pra animar esse nosso domingão e você não pode deixar de participar, beleza? Vai lá, manda o seu nome completo, a cidade de onde você tá ouvindo a mais nova e também o seu pedido musical que você quer ouvir tocando nesse domingão, fechou? Então, bora dar o play.
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1: Toca sim, bora com essa! Tios in Texas, dela Langley! Curte essa vibe, hein?

0: Black Sabbath, Chance, encerrando essa sequência, onde tivemos Barbarella, só uma canção, Me Odeie, com reação em cadeia, redação, eu tô com o Enem na cabeça. Quem tá só por aqui também foi Cristiano Araújo e Marília Mendonça, e Ella Langley foi quem deu start com Choose in Texas. Mas agora, bora ver o que vocês estão pedindo, vocês estão mandando bem demais, hein? Parabéns!
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0: Opa, boa tarde, é o Jair da cidade de Pelotas. Toca uma música do Grupo Ira? Toco sim, logo na sequência vai tocar então Grupo Ira por aqui. E ela tá passando por aqui também, Alexandra de Marau. Tá pedindo Simone Mendes com Erro Gostoso e ela quer o Pix. Tá participando, menino, um beijo pra você. Oi, boa tarde, é Elisângela de Caxias do Sul. Gostaria de oferecer a música da Paula Fernandes, Inspiração, pro meu filho João Guilherme de 3 anos e 5 meses. E também pro maridão Patrick, e ela quer o Pix. Um abraço pra todos da rádio, um abraço pra você também, pro maridão e pro filhote, que vão curtir essa música super boa. Afinal de contas, vocês não mandam mal, não. Vocês mandam muito bem. Sério, gente, que pedido musical incrível, hein? Boa tarde, Gil. É a Fábio de Farroupilha. Tô escutando a mais e eu quero participar do sorteio Pix. Tá bom. Um beijo pra você. Beijo pra você também, Fabi. Mas, Fabi, tem que mandar o nome da música. Tem que pedir música. Senão, não vai participar. Olha só. Oi, boa tarde. É o André Luiz da Silva, cidade de Passo Fundo. E eu quero ouvir a música do Panda, Eu Te Seguro. E eu quero o Pix, tá bom? Tá participando e ela mandou um áudio. Oi, fala comigo.
2: Tá bom, meu querido, já que tu quer que eu escolha uma.
0: Eu quero que você escolha uma.
2: Então,
0: música.
2: Vou escolher.
0: Qual?
2: Celine Dion e Malay.
0: Malay.
2: Tá bom?
0: Tá bom.
2: Se não tá, é o que temos pro momento.
0: É o que temos pro momento. Grande Alessandra Barbosa, falando de Cachoeira do Sul. E já que você pediu Celine Dion, a gente vai curtir logo na sequência, beleza? Inclusive, bora dar o start.
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0: Luta, com Dias de Luta. Tivemos banda por aqui também, Paula Fernandes passou, Simone Mendes também. E quem deu start foi ela, Celine Dion. Todos pedidos da audiência que tocam aqui no Qual é a Sua. Lembrando que o Qual é a Sua te presenteia com um Pix de R$100. Pois é, imagina você começar a semana super bem com um cenzão na conta. Tá bom demais, né? E você só confere isso aqui na Mais Nova e é super fácil de participar. Manda aí o seu nome completo, também a música que você quer ouvir. Tem que ter a música, gente. E a cidade de onde você tá falando pra eu, né, preencher a planilhazinha depois.
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0: Bora dar um rolezão nesse nosso WhatsApp que tá bombando demais, gente. Vocês não decepcionam nunca. Oi, é a Valesca de Amaral. Eu quero o Pix. Tá bom, pra fechar o domingão com aquela gelada. E é bom, menina. Sabe se é bom? E eu quero ouvir a música do outro lado do rádio, do Daniel. Tá bom, vai tocar logo na sequência. Baita pedido, hein? Bom dia, tudo bem? Contigo, tudo bem comigo. Mas bom dia, não almocei ainda. É a Cirlei de Amaral. Takavite, hey brother, eu quero Pix. Um ótimo resto de final de semana pra todos nós. Um abração. Abraço, menina. Poxa, você veio bem, hein? Hey brother, pra quem gosta de correr, é uma baita pedida. Oi, boa tarde. Sou Alcione, da cidade de Constantina. E eu gostaria de ouvir a música da If I Smile com a Lady Gaga e o Bruno Mars. Ai, gente, vocês estão fazendo uma sequência. Ai, ai, ai. Um beijo pra você. Obrigado. Vai tocar logo na sequência também. Oi, boa tarde. Eu gostaria de pedir a música Dias de Luta e Dias de Glória do Charlie Brown Jr. Mandar então pra FZ de São Marcos, que estão na lida hoje, sempre no trampo, chefe, ligadinho na Mais Nova, não tem como não ficar melhor, né? Quero Pix. Quem mandou foi o Jonathan de São Marcos. Abração, Jonathan, brigadão pela audiência. Inclusive, bora começar essa sequência.
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0: Do outro lado do rádio, Daniel. Vai lá, Valesca, pra você curtir tomando aquela breja.

0: frio, por isso nada melhor do que comemorar com eles aqui no estúdio, né?
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Dias de luta, dias de glória, baita sequência, hein? A Viti passou por aqui também, Daniel foi quem deu start nessa sequência aqui, do qual é a sua. A gente ficou devendo Die With A Smile com Bruno Mars.

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1: 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E a hora?
2: 3 em ponto, boa tarde.
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2: 19 graus.
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1: E não é mentira não, você tá ligadinho aqui na maior, na melhor, na mais nova, a maior rede de rádios FM do Rio Grande do Sul. Inclusive, você já baixou o aplicativo na mais nova? É, você vai levar mais de 11 emissoras no seu bolso, tá bom ou não tá? Tá bom demais? Bora dar aquela conferida aqui no nosso WhatsApp.
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1: Olá, sou o Maurício Siqueira, falo de Caxias do Sul e gostaria de ouvir a música Desabafo do Marcelo D2. Eu também quero concorrer ao Pix, tá bom? Tá participando, chefe, brigadão pela audiência. Oi, boa tarde. Quero participar do sorteio do Pix de R$100 e também roda pra mim uma música do César Menotti Fabiano. É fácil amar, quem não presta. Quem mandou foi o Valdeci de Sarandi. Um abraço, chefia. Quem tá passando por aqui? Fala, diretoria Gil. Fala, diretor. E aí, Igor? É o Igor de Caxias. Tudo certinho contigo? Tudo certinho comigo. Com você, chefe? Tudo jóia? Tô com o tanque do carango, só o cheiro. Ia abastecer, mas vou esperar. Vai que eu ganho esse cenzão aí. Olha, a esperança é a última que morre, hein? Inclusive, toca a banda Bambolina pra gente. Essa sim faz barulho. Aquele abração de sempre. Tudo de bom. Tudo de bom pra nós, Igão. Um grande abraço pra você. Brigadão pela carona e pela companhia de sempre. Quem tá passando por aqui? Oi, boa tarde. É a Ana Paula Machado de Itaimbé. Tá bom, um beijo, menina. Brigadão pela audiência e também pela conectividade. Olha só quem tá passando por aqui. É ela, Vanessa. Oi, boa tarde. Sou a Vanessa de Caxias do Sul. Toca pra nós. Evidências do Chitãozinho Chororó e eu quero o Pix. Olha, menina, com uma dessas, com um pedido desses, não tem como não tocar. Simplesmente o segundo hino nacional do Brasil, não é verdade? Mas agora eu tenho um compromisso com o Dive for Smile, da Lady Gaga e o Bruno Mars. Bora cumprir?
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0: Kleber Menotti e Fabiano, como um anjo. Tivemos Gabriel Ponte por aqui, Bambolina. Quem teve por aqui também com o nosso segundo hino nacional, Chitãozinho Chororó, Evidências e Desabafo de Marcelo D2, passou por aqui também. E quem deu start foi eles, Lady Gaga com Bruno Mars. Bora ver o que essa galera maravilhosa tá pedindo aqui no nosso WhatsApp. Bora, vai!
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0: Vamos ver o que essa galera linda tá pedindo por aqui. Oi, é a Nathalie Machado de Caxias do Sul. Quero o Pix e também quero ouvir Ana Castela, Boiadeira. Tá bom, ouvindo vocês no carro com a filhota Maria Clara e o esposo Edson. Nossa rádio favorita. Obrigado, menina. Vocês são os nossos ouvintes favoritos também. Sim, toda a audiência da mais nova é maravilhosa e são os nossos favoritos. Olá, tudo certo? Me chamo Vanessa Cardoso, moro em Caxias do Sul e eu quero a música da Lauana Prado, Cobaia. Ô, música boa, com a Hélio Maraíza ainda, fica melhor. E eu quero participar do Pix, tá participando, menino, um beijo pra você. Obrigadão pela audiência, quem tá por aqui. E aí, meu amiguinho, tudo jóia? Obrigado pelo amiguinho, quero o Pix. E eu também quero a música do Marcos Ibellucci, Domingo de Manhã, pai. Baita, baita pedida. Quem mandou foi o Francisco Cardoso de Caxias do Sul. Valeu! Oi, boa tarde, tudo bem? Sou Jackson de Vacaria e eu queria pedir a música Caribbean Queen do Billy Ocean. Que cultura, que cultura. Foi bem demais. Que nem o Jackson Fernandes de Pelotas que pediu Jack Tequila do Skank. E ele quer Pix. Um abraço, abração, chefe. Mas agora, bora curtir Billy Ocean?
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0: 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Agora, Caribbean Queen com Billy Ocean.

0: com Marcos e Belucci, domingo de manhã, encerrando essa sequência aqui do Qual é a Sua? E, gente do céu, o que vocês estão fazendo? Vocês estão mandando bem demais!
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0: E bora lá então com o nosso WhatsApp e conferir mais uma sequenciazinha aqui do que o pessoal tá pedindo. Começando por ele, Ian Rafael, que tá querendo o Pix e quem não quer, senzão na conta. Ele tá pedindo a música Fundo da Grota, do Baitaca, de Caxias do Sul. Bagual, chefe, bagual demais você, hein? Que é isso, vai tocar logo na sequência. Boa tarde, Gil, toca aí por favor a nova do Jota Quest. Eu quero o Pix ao Christian Rodrigues, de Caxias do Sul. Tá bom, vai tocar logo na sequência também. Quem tá passando por aqui é ele, grande Marcos, de Caxias do Sul, falando que quer ouvir Ana Júlia. A gente, essa aqui é a mais nova e também é o Qual é a Sua. Quem manda na programação é você. Inclusive, se você não participou ainda, já corre no 54992352835 ou então naquele número da mais nova que você já tem salvo aí, fechou?
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0: Bora com a Ana Júlia, Los Hermanos.

0: Baitaca, com Fundo da Grota, bagual essa sequência, hein? Você não achou? Eu achei. Muito boa, por aqui também passou Jota Quest. Ana Júlia, com Los Hermanos, foi quem fez o start dessa sequência, foi quem deu o start, aliás. Bora para um rápido break comercial e na volta tem mais pedido da audiência. E olha só, vocês estão mandando bem demais, vocês já sabem disso. Afinal de contas, vocês não decepcionam quando o assunto é pedido musical. E eu quero saber, qual é a sua? Me manda seu nome completo, a cidade onde você tá falando e também aquela música que você quer ouvir tocando aqui na Mais Nova. E o melhor de tudo, você vai começar a semana com R$100 no Pix. O que você achou? Bora participar desse sorteio? Cumpre essas regras, manda aí no 54992352835 ou então naquele número que você já tem salvo. Bora pro break!
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2: 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E a hora?
3: 4:03, boa tarde.
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3: 18 graus.
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2: Tá na hora de você me contar. E aí, qual é a sua? Manda aí pro 54992352835 ou então naquele número da mais nova que você já tem salvo. Pajazito, boa tarde, Pajazito. Tudo bem contigo?
3: Fala, Gil. Boa tarde pra você, pra toda a audiência da Rede Mais Nova. Como é que tá as participações pra ganhar um pixinho de 100 reais, tá
2: rapaz,
3: bom?
2: Rapaz, o pessoal tá chegando junto e tão junto que, olha, até agora não teve uma seleção musical aqui, um pedido musical que decepcionou. Tô mandando bem demais.
3: Aí eu quero música postinho do... Como é que é? Postinho do posto?
2: Tu quer música, Pajé?
3: Eu quero, não posso?
2: Pode.
3: Ah, eu não posso, então.
2: Pajé, qual é a sua?
3: Eu quero aquela do posto, não lembro o
2: nome. Ah, postinho do posto?
3: Né, postinho de gasolina. Postinho do posto, cara?
2: Cara, esses dias atrás eu falei Antônio Rocha, tu acredita?
3: Antônio Rocha?
2: Misturei Otávio Rocha com Antônio Prado.
3: Não, realmente você tá de parabéns. Tô, o pessoal de lá ficou muito feliz contigo.
2: Ah,
3: é
2: obrigado.
3: Bom você não pisar lá.
2: Não vou. Mas agora sabe o que eu vou fazer?
3: Vai.
2: Vou atender esses pedidos maravilhosos.
3: Não, vai começar pelo meu, né?
2: Claro.
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2: Bora ver o que, que o pessoal tá pedindo por aqui, além de postinho de gasolina. Estamos sempre na escuta. Toca pra nós, Banda San Marino, Página Virada. Um abraço, é o José Munhoz de Cachoeira. Um abraço, chefe. Obrigadão pela audiência. Quer um beijo? Boa beijão pra você também. Oi, roda parabéns da Xuxa, porque eu tô de aniversário. É o Jeff de Caxias. E eu quero concorrer o Pix de 100 reais. Que isso, chefia? Parabéns pra você, então. Muitos anos de vida, felicidades. E vamos ver se a gente consegue tocar esse parabéns da Xuxa. Eu acho que não vai dar, mas feliz aniversário. Quem tá por aqui também? Olá, Rede Mais Nova. Uma ótima tarde de domingo. Tá bonito, né? Se possível, toca o sucesso do Cristiano Araújo, Maus Bocados. Ofereço a toda a galera e vocês da rádio. Um grande abraço. E eu quero o Pix. Quem não quer? Todo mundo quer um Pixão pra começar muito bem essa semana, né? Quem mandou foi o Luiz Otávio de Pelotas. Oi, boa tarde, eu quero o Pix. Toca uma do Panda pra mim. Quem pediu foi a Gisele de Caxias. Vai tocar logo na sequência, menina. Obrigadão pela audiência. Oi, eu gostaria de pedir a música do Bryan Adams, Heaven, só pra curtir. Vamos curtir essa musicona então, beleza? Obrigadão pela audiência, mestre. Oi, toca Henrique Juliano. Quem pediu foi a Juliane de Vacaria. E eu quero o Pix. Tá bom, tá participando, menina. Bora começar essa sequência.
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2: Página Virada com San Marino. Postinho de gasolina entra depois.

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0: postinho de gasolina, tem que atender o pedido do chefe, né? Com João Gustavo e Murilo, Grelo passou por aqui também. Quem teve aqui nessa sequência foi Henrique Juliano, Brian Adams também, além de Panda e Cristiano Araújo. Bora ver o que, que essa galera linda tá mandando aqui no WhatsApp. Bora, vocês estão mandando bem demais, isso não é uma novidade não, né?
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0: Oi, boa tarde, gente. É a Marta Morteira de Cachoeira do Sul, que tá ouvindo sempre a mais nova. Obrigado, produzindo gostosuras. E tá pedindo pra tocar Catedral com Leonardo, por gentileza. Beijo, beijo, menina. Brigadão pela audiência de sempre. Você é incrível, brigadão. E essas gostosuras aí, hein? Vai chegar uma aqui na rádio ou não? Ai, ai, ai. Oi, boa tarde, um abraço para todos os ouvintes, sintam-se abraçados. O pedido musical é Um Minuto para o Fim do Mundo, do CPM 22, quem mandou foi a Jocélia de Caxias do Sul. Um beijo, menina, obrigado pela audiência, quem tá por aqui também. Oi, boa tarde, turma da Mais Nova, tudo belezinha? Tudo tranquilo, e com você, chefe, tudo jóia? Tudo jóia. Toca a rainha musical, guardanapo amassado, rapaz, você veio bem demais. Bora ganhar esse Pix, aqui é o Márcio de Bento Gonçalves, tá bom, chefe? Valeu pela audiência, bora? Bora lá ganhar esse Pix, tá participando. Oi, boa tarde, sou a Dani de Caxias do Sul, queremos ouvir Sem Medo de Ser Feliz, do Zezé de Camargo e Luciano, e eu quero o Pix, tá bom, tá participando, lindona, já já a gente curte esse baita som. Quem tá por aqui também, oi, boa tarde, sou a Aline de Vacaria, e eu gostaria de pedir a música do Bonnie Tyler, It Is a Hard Chase, e oferecer pra minha mãe Ivete, que tá de aniversário hoje. Aê! Parabéns, menina! E mora na cidade de Caxias. Te amo, mãe! Um feliz aniversário, então, pra Ivete, da filhota Aline e também de todo mundo aqui da Mais Nova. Inclusive, bora comemorar em alto e grande, bom estilo, com uma música muito boa.
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0: Bonnie Tyler, pra você, dona Ivete.

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0: Pedrão com Leandro, baita pedido. Quem passou por aqui foi Rainha Musical também com Guardanapo, CPM 22. Um Minuto para o Fim do Mundo e Zezé de Camargo e Luciano, Sem Medo de Ser Feliz. Foi quem passaram nessa sequência aqui do Qual é a Sua? Que vai sortear agora sim. Chegou aquele momento que todo mundo tava esperando. Bora fazer o sorteio desse nosso pixão de 100 reais. Vê quem que faturou. Bora, bora, bora. Vamos ajeitar aqui, rolê. Eita, girou! E quem ganhou o Pix de 100 reais foi ela, Alcione de Constantina. Rio Grande do Sul, final do telefone 8957. Parabéns, menina! Parabéns mesmo, faturou esses 100 reais no Pix aqui do Qual é a Sua? E o Qual é a Sua vai pra sua última sequência de música, ainda atendendo o pedido da galera. Daqui a pouquinho tem o Maratona Mais Nova com Heron Bush chegando pra te fazer a companhia. Mas eu, Gil, vou ficando por aqui. Muito obrigado pela sua companhia, muito obrigado pela sua audiência. A gente se encontra no decorrer da programação aqui da maior rede de rádios FM do Rio Grande do Sul. Lembrando que pra você que participou e não conseguiu faturar esse sorteio, fica triste não, porque a Mais Nova, além de ser a maior e a melhor do Rio Grande do Sul, eu arrisco dizer que também é a mais premiada. Então, fica sempre ligadinho, fica participando durante a programação conosco. Tchau, tchau, fui, já falei demais.
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1: 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E a hora? 5 horas.
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1: Dezessete graus.

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1: Salve, salve, sua final de tarde de domingo. Domingo de votação, 4 de outubro de 2026, dia histórico. 5:04 esse momento, creio que já encerrado, né? Pelo menos no Rio Grande do Sul, devido ao fuso horário do Brasil, eu acho que ainda não, mas encerrado o dia de votação. A partir desse momento, a Rede Mais Nova e suas 11 emissoras vão contar tudo sobre apuração, com música e bastante números, muitos números para você. A votação para presidente do Brasil inteiro, votação para presidente aqui no Rio Grande do Sul, também senadores, deputados federais e deputados estaduais. Quem vai estar me auxiliando aqui no auxílio luxuoso é a Ana Zanardi. Tudo bem, Ana? Boa tarde.
2: Tudo bem, boa tarde. Era uma boa tarde, ouvintes da Rede Mais Nova. Hoje a gente exerceu nosso direito de voto e a gente vai agora exercer essa função de informar os nossos ouvintes, né? A gente vai estar trazendo todas as informações para vocês.
1: Tá certo, eu já separei várias notícias, a gente começa com música e a cada aí duas, três músicas você vai ter muita informação aqui na Rede Mais Nova. Eu quero começar a maratona de hoje de músicas por aqui com uma música que é dos anos 80, mas reflete muito bem esse momento que o Brasil está vivendo. Você vai ouvir e vai me dizer o que acha desse começo de maratona. Vamos ver.
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0: Esse é o Maratona Especial com Gustavo Lima. Abre o portão que eu cheguei. Começou com Paralamas. Que país é esse? Bom, propaganda eleitoral regular lidera as ocorrências no estado. Em Boca de Urna, mobilizou a polícia em 7 cidades gaúchas. Tipos de delitos. Propaganda eleitoral irregular, 25. Aratiba, Bento, Canoas, Esteio, Fontoura, Xavier, Imbé, Montenegro, Passo Fundo, Rio Pardo, Santa Cruz, Santo Antônio da Palma, Tupandi, Uruguaiana e Xangri-Lá. Outros crimes eleitorais, 6. Em Caxias do Sul, 2. Um deles, o cara colou o número da urna. Gravataí, Santa Maria, Santo Antônio da Patrulha e Viamão. Boca de Urna, Aratiba, Capão da Canoa, Esteio, Guaíba, Porto Alegre, Santa Rosa e Xangri-Lá. Furto em locais de votação, 1 em Porto Alegre. Sinistro de trânsito com morte, 1 em Parobé. Violência política de gênero, 1 em Bento Gonçalves. Transporte ilegal de eleitores, 1 em Vista Gaúcha. Mais alguma informação aí, Ana?
1: Então, resumindo, gente, são 43 ocorrências eleitorais registradas só no Rio Grande do Sul até as 3 horas da tarde desse domingo, né? 25 casos foram de propaganda eleitoral irregular. As ocorrências aconteceram em diferentes municípios gaúchos e o levantamento considera o período entre sábado de manhã até as 15 horas deste domingo, porque ontem já não poderia mais ser feitas algumas manifestações, né? Então, esses dados são da SSP Rio Grande do Sul, essas 43 ocorrências eleitorais, 25 casos sendo sobre propaganda eleitoral irregular.
0: Bom, acho eu estou atualizando
1: aqui. Tem muita coisa ainda sendo atualizada, né? Isso. A gente vai passando para vocês.
0: Eu estou atualizando aqui a página de resultados do TSE para governo do estado, presidente do Brasil, mas até agora não apareceram números, né? Eu acho que demora um pouquinho aí até chegar os dados, que é no TSE em Brasília, e depois eles vão liberando.
1: É, porque tem todo um processo, né? Tem a conferência, a assinatura digital, a integridade dos dados também. Tem todo um processo antes dos votos serem contabilizados. E claro que tem um delay aí de até meia hora, pode ser que aconteça esse delay, né?
0: Mas eu acho que sim.
1: Assim que sair os resultados, um por um a gente vai passando pra vocês.
0: Outra também ocorrência de colar número foi em Candelária. Um eleitor colou o número 3 da urna, né? Então...
1: E a urna foi substituída, né?
0: Isso, deu tudo certo depois. Bom, 5h15, a gente vai em frente com o Maratona na Rede, mais nova cobertura especial, apuração das eleições.
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0: Turma do Pacote com investigadores, já temos números em Brasil. Com 1%, 1,51% das urnas apuradas, Bolsonaro em primeiro com 49%, Lula em segundo com 42%. Tem mais dados também aí, Ana?
1: Temos, só no Rio Grande do Sul, então, gente, sobre o governador do Rio Grande do Sul, né, Zuco do PL, tá com 64,75%, seguido da Juliana Brizola com 25,25% e do Gabriel Souza com 8,84%.
0: Senador aqui no Rio Grande do Sul, Sanderson em primeiro com 33,9%, Van Hatten em segundo com 33,5% e Manuela Dávila com 13,46%. O número de vagas são 0,62 das sessões ainda, né, para senador. Tem muita coisa para apurar ainda. Vamos em frente aqui, Ana. O que mais tem? Deputado federal.
1: Temos para deputado federal, na ordem, né, Maurício Marcon com 6.003 votos, por enquanto, mas está atualizando de segundo em segundo, né? O Osmar Terra com 2.530 votos, seguido de Denise Pessoa com 2.300 votos e Iago Morandi com 1.844. Depois tem Alceu Moreira com 1.772 votos, Giovanni Cherini com 1.599. Aí vai descendo um pouquinho mais, aí tem todos os nossos candidatos, tem votos, tá?
0: Mas eu vou indo sem falar os votos, né? Bongás, Anny Ortiz, isso. Rony Gabriel, Covatti Filho, Danley, Pedro Westphalen, Juliano Valim, Afonso Ram, Bibo Nunes, Fernanda Melchiona, Afonso Mota, Alexandre Lindemeyer, Pompeu de Matos, Marcon, Maria do Rosário, eu tô falando aqui para deputado federal, tá?
1: Certo.
0: Lucas Redecker, Marcelo Moraes, Diogo Siqueira, Heitor Chu, Juvir Costela, Carlos Gomes. Lembrando que do estado são eleitos 31 deputados federais, tá? Que mais temos agora? Deputado estadual, né?
1: Deputado estadual, Scalco com 2.278 votos. Professor Cláudio Branchieri, 2.072 votos. Pepe Vargas, 1.842. Eduardo Loureiro, com 1.560 votos. João Wes, 1.533. Daiane Melo com 1.184. E seguindo só os nomes, gente. Luiz Fernando Pires, Adri Cherini, Vanice de Matos, Jefferson Fernandes, Ronise Damascini, Neril Carteiro, Guilherme Pazin, Joel Guilherme, Marisol Santos, Paparico Baque, Salmo, Luciano Silveira, Delegado Zuco, Marcos Vinícius, Professor Bonato, Edvilson Brum, Haley, Nicole Weber Covatti, Klasman, Luciana Genro, Leonel Hadi, Beto Fantinel, delegada Danini. Quer que eu leia todos, Heron?
0: Tem muita gente. É muita gente. Lembrando
1: muita
0: que
1: gente. Quantas vagas?
0: A Assembleia aqui no estado são 55
1: vagas. 55
0: vagas. Não que esses 55 que foram mais votados serão empossados. Tem o coeficiente eleitoral.
1: Isso aí.
0: Se um candidato de um partido faz muito voto, ele não tem muita expressão, ele puxa mais um ou dois do seu partido também.
1: Isso,
0: então
1: ele
0: tem
1: abre
0: que fazer
1: mais vagas.
0: Esse coeficiente que eu não sei fazer o cálculo agora. Para você ter uma ideia de Brasil, eu tava vendo aqui, ó, até agora, 1,70 são 499 sessões. Foram totalizadas até agora 8.409. Para ter uma ideia, o Bolsonaro está com 970 mil votos e o Lula com 832 mil votos. Depende muito de região do país, norte, sul, sudeste, que essas urnas foram abertas. E aqui no estado, para governador, são 27.547 sessões. Sessões totalizadas. E agora, 229, ou seja, 0,83%. O Zuco, 31.948 votos. E a Juliana Brizola, 12.933. Lembrando, para não acontecer o segundo turno, o candidato tem que fazer 50% mais um voto.
1: Perfeito.
0: Era isso?
1: Isso aí.
0: Daqui a pouco voltamos com mais números, mais informações pra você aqui na Rede Mais Nova.
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0: apuradas até agora, 3,11%. Brasil, Bolsonaro em primeiro, 49,89%. Tem mais de 1 milhão e 800 mil votos. Lula em segundo, 41,54%. Tem mais de 1 milhão e 500 mil votos. Para você ter uma ideia, o terceiro colocado, que é o escritor Augusto Cury, tem 3%. O Renan Santos, 2,43%. O Caiado, 2,41%. E o Zema, 0,37%.
1: Para governador no Rio Grande do Sul, então, Zuco segue em primeiro lugar com 62,51%, com 78.500 votos, aproximadamente, seguido da Juliana Brizola com 26,87%, com 33.744 mil votos. A gente tem também o Gabriel Souza com 9,13%, com 11.463 votos, e o Marcelo Maranata com 1,36% e 1.712 votos.
0: Para o Senado aqui no Rio Grande do Sul, também com 2,07 apurados até agora, o Sanderson em primeiro, 32,72, Van Hatten em segundo, 32,62, e a Manuela Dávila em terceiro com 14,44. Lembrando que para o Senado, nós vamos eleger esse ano dois nomes, dois senadores.
1: Para deputado federal, vamos eleger 31 nomes, então temos Maurício Marcon com 17.865 votos, Giovanni Cherini, 8.322 votos, Alceu Moreira com 8.035 votos e o Rony Gabriel com 5.581 votos, seguido também de Denise Pessoa com 5.564 e Osmar Terra com 5.447.
0: Deputado estadual, em primeiro, professor Cláudio Branchieri, com 6.206 votos. Em segundo, Adri Cherini, 5.275. Scalco, em terceiro, com 4.983 votos. Lembrando que para deputado estadual são 55 nomes. E aí segue a lista: Luiz Fernando Pires, Pepe Vargas, Joel William, Eduardo Loureiro, Guilherme Pazim, Delegado Zuco, Jefferson Fernandes, Daiane Melo, Luciana Genro, João Wes, Luciano Silveira, Ronise Damascini, Paparico Bach, Marcos Vinícius, Leonel Hadi e Comandante Nádia. E tem muito mais, só que para deputado, né? É bastante nome aqui e tem o lado também do coeficiente eleitoral.
1: Eu tenho
0: eleitoral.
1: Informações do coeficiente, se eu puder passar para o pessoal.
0: Sim.
1: Então, gente, o quociente, na verdade, quociente partidário, ele define quantas cadeiras cada partido vai abrir, né, para os seus representantes. Então, ele divide-se dessa forma. O resultado inteiro por uma divisão de cadeiras garantidas. Por exemplo, se o Partido A obteve 25 mil votos e o coeficiente eleitoral é ali em torno de 10 mil, o cálculo é feito 25 mil dividido por esses 10 mil, que dá 2,5. Então o partido ganha duas cadeiras diretas, né? Esse quociente eleitoral, ele é definido como 10 mil, que é uma média, né, de 10 mil votos. Então, é feito dessa maneira. Então, pode ser que um partido específico abra mais vagas do que outros, dependendo da quantidade de votos que aqueles candidatos daquele mesmo partido têm numa soma completa, né? Numa soma geral.
0: Informações aqui que até agora, tá certo que é cedo ainda, 4,12% das urnas apuradas, né? São quase 500 mil urnas, nós temos 21.555. Não vai dando o segundo turno, hein? Bolsonaro em primeiro com 50,13, Lula em segundo com 41,36%. Com esse número, não acontece segundo turno no Brasil. Vai dando o mesmo cenário para governador estado, né, Ana e ouvintes? O Zuco em primeiro com 62%, não teremos segundo turno com esses números até agora, 4% aí de apuradas, né, aqui no Rio Grande do Sul para governador também.
1: Por enquanto, né, tem muita água para rolar ainda e a gente vai aqui apurando para vocês.
0: Eu tenho algumas informações aqui, ó, filas marcam votação do primeiro turno em Pelotas. São Paulo registra 45 irregularidades e 15 prisões. Rio Jacuí se aproxima dos 25 metros e cheia afeta 72 pessoas em Cachoeira. Pelo menos 11 pessoas são presas aqui no estado durante o domingo de eleição. Valores e bens apreendidos por crimes eleitorais ultrapassa R$700 mil aqui no estado. Ou melhor, acho que em todo o Brasil, foi em todo o Brasil essa informação. Algumas seções da micro-região de Veranópolis apresentaram lentidão. Cachoeira do Sul registra 47 denúncias eleitorais no aplicativo Pardal. Daqui a pouco voltamos com mais números.
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0: Maria Cecília Rodolfo com você de volta aqui na Maratona da Rede Mais Nova. 6% das urnas apuradas em todo o Brasil, lembrando, são 499.248 sessões, até agora apuradas 29.964, ou seja, 6%. Bolsonaro em primeiro, 50,51%, Lula em segunda, 41,08%. É cedo ainda, eu sei, mas com esse cenário não teremos segundo turno no Brasil, se continuar assim. Vamos para a governadora, Ana.
1: Governador, então, Zuco do PL, com 61,81% dos votos apurados. Ó, já temos atualizações. Zuco do PL com 61,45%, com 303.190 votos, seguido da Juliana Brizola, com 28,06%, com 138.452 votos, e o Gabriel Souza, com 9,02%, com 44.505 votos.
0: Para o Senado aqui no Rio Grande do Sul, lembrando que dois são eleitos, né? Sanderson está em primeiro com 32,12%, o Van Hatten em segundo, 32,11%, e a Manuela em terceiro com 15,02%.
1: Para deputado federal, com 31 vagas, então, Maurício Marcon segue na liderança com 47.401 votos, Giovanni Cherini com 26.092 votos, Alceu Moreira com 25.843 votos e Rony Gabriel com 19.247 votos.
0: Lembrando que para deputado federal são eleitos 31 candidatos aqui no Rio Grande do Sul. Agora para a Assembleia, em 55 são eleitos. Em primeiro está o professor Cláudio Branchieri, 14.887 votos. Em segundo, Adri Cherini, 13.981. Na terceira posição, Joel William, 11.835. Depois tem Scalco, Delegado Zuco, Pepe Vargas, Luiz Fernando Pires, Guilherme Pazim, Luciano Silveira, Luciana Genro, Paparico Bach, Leonel Hadi, Eduardo Loureiro, Jefferson Fernandes, Ronise Damascini, Comandante Nádia, Roberto Luquezzi, Marcos Vinícius, Delegada Nadine e aí vai. Lembrando, hein? Assembleia 55, Deputado Federal, são 31 vagas. Atualizando já aqui no Brasil em 7% agora, o Bolsonaro em primeiro com 50,69% e Lula em segundo com 40,95%.
1: E no Brasil a gente tem 140.599 votos em branco, 216.673 nulos até o momento, né? Isso aí mais ou menos 5% dos eleitores, né? Até então votaram nulo ou branco.
0: Com problemas, 8 urnas de Caxias do Sul tiveram que ser trocadas. Uma tecla foi colada. Após horas de negociação, homem é preso por cárcere privado e violência doméstica em Espumoso. Semáforos danificados pelo temporal são reparados em 30 cruzamentos de Pelotas. Expo Lagoa 2026, a montagem avança no Parque de Rodeios. Eleições transcorrem dentro da normalidade em Sarandi. Temporal causa estragos, falta de luz e bloqueio de rodovia em Cachoeira. O DENIT alerta para desvio no quilômetro 509 da BR-116 em Pelotas. E Passo Fundo registra propaganda eleitoral irregular hoje. Outros municípios da região também com ocorrências. Daqui a pouco a gente volta com mais números.
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2: Esse é o Gustavo Mioto impressionando os anjos aqui na Rede Mais Nova no Maratona. Hoje, cobertura especial aqui de eleições, hein? Já estamos aí com 10,92% das urnas apuradas no Brasil, 51,9% Bolsonaro, o Lula com 40,67%.
3: A gente está com 17,54% das urnas apuradas no Rio Grande do Sul. Então, para governador, temos o Zuco com 60,44%, com 634.857 votos, seguido da Juliana Brizola, do PDT, com 29,24% e 307.114 votos, seguido do Gabriel Souza, do MDB, com 8,75% e 91.899 votos.
2: Lembrando que com esse cenário, né, Flávio Bolsonaro com 51% e o Zuco com 60%, não teremos segundo turno Brasil e nem aqui no Rio Grande do Sul, é o que está se mostrando até agora. Continua então 17% das sessões totalizadas para o Senado, Sanderson em primeiro, 31,52, Van Hatten em segundo com 31,51, desculpe, e Manuela Dávila em terceiro com 15,68.
3: Para deputado federal, Maurício Marcon com 85.400 votos, Giovanni Cherini com 47.130 votos, Alceu Moreira 46.616 votos e Fernanda Melchiona com 41.184 votos, lembrando que temos 31 vagas para deputado federal.
2: Deputado estadual, professor Cláudio Branchieri em primeiro, 29.132, em segundo, Adri Cherini, 28.205, em terceiro, Joel William, 23.410, depois vem delegado Zuco, Luciana Genro, Guilherme Pazin, Scalco, Pepe Vargas, Leonel Hadi, Luciano Silveira, Luiz Fernando Pires, comandante Nádia, Paparico Baque, Roberto Luquezzi, delegada Nadine, Jefferson Fernandes, e aí vai. Para deputado estadual, são 55 vagas aqui na Assembleia Legislativa.
3: Vamos subir um pouquinho, Heron. Oi. A gente tem aqui uma informação do Rio de Janeiro, gente. O TRE do Rio de Janeiro solicitou 49 geradores de energia ao governo do Rio de Janeiro para garantir o funcionamento de escolas que seriam usadas como locais de votação nas eleições. E o motivo foi o aumento de furtos de cabos elétricos em escolas estaduais. Então, 49 geradores foram solicitados para 16 municípios do Rio. Os furtos de cabos deixaram algumas unidades com problemas no fornecimento de energia.
2: São os percalços da eleição de hoje em todo o Brasil. Vamos pro intervalo, já a gente volta com mais números e maratona de música por aqui.
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1: 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E a hora?
2: 6:02.
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2: 16 graus.
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0: Maratona. Maratona especial hoje, cobertura números das eleições, hein? Até agora no Brasil, 12,45% das urnas apuradas. Bolsonaro em primeiro com 51,09%. O Lula em segundo com 40,71%. Com esse cenário, não teremos segundo turno. Eu vou trazer aqui também números de Santa Catarina e do Paraná, da região sul, porque chama atenção, né? Aqui no estado, o Zuco está em primeiro com 60,19%, também se elegendo no primeiro turno. Em Santa Catarina, também o candidato do PL, Jorginho Melo, se elegendo no primeiro turno com 61,36%. E no Paraná, por enquanto também, Sérgio Moro se elegendo no primeiro turno do PL com 50,09%.
1: Para senador no Rio Grande do Sul, com 20,35% das sessões totalizadas, então Sanderson está com 31,37% dos votos, com 730.155 votos, seguido do Marcel Van Hatten, com 31,34% e 729.426 votos, e a Manuela Dávila, com 15,85%, 368.821 votos.
0: Aqui para deputado federal no estado do Rio Grande do Sul, Maurício Marcon em primeiro, 99.507 votos. Alceu Moreira em segundo, 54.642. Giovanni Cherini, 54.202. E aí vai Fernanda Melchiona, Rony Gabriel, Afonso Rã, Maria do Rosário, Pedro Westphalen, Anny Ortiz, Covati Filho, Osmar Terra, Bongás, Denise Pessoa, Danley, Marcelo Moraes. Lembrando que para deputado federal são 31 candidatos.
1: Para deputado estadual, tivemos uma mudança de cenário. Então, professor Cláudio Branchieri, com 33.744 votos. Adri Cherini, com 32.212 votos. Joel Guilherme, com 26.750 votos. E delegado Zuco, com 23.216 votos. Seguindo, então, Luciana Genro, Guilherme Pazin, Scalco, Pepe Vargas, Leonel Hadi, Luiz Fernando Pires, Luciano Silveira, Roberto Luquezzi. E assim seguimos, né? Lembrando que são 55 votos vagas para deputado estadual.
0: Ainda continua no Brasil, das urnas apuradas 12,45. Daqui a pouco voltamos com mais números nessa cobertura especial da Rede Mais Nova.
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0: carona aqui na Rede Mais Nova com o Luan Santana, MC Lençol, DJ Travesseiro. Brasil, já estamos com 17,22% das urnas apuradas. Flávio Bolsonaro em primeiro com 51,22% e Lula com 40,66%. Vale lembrar que desde a abertura da apuração, né, Flávio Bolsonaro sempre em primeiro.
1: No Rio Grande do Sul, então, 26,57% das urnas apuradas. A gente tem o Bolsonaro com 57,92%, seguido do Lula com 33,56%. Isso no Rio Grande do Sul, tá, gente? E governador, então, Zuco com 60% dos votos, com 1.022.000 votos, aproximadamente. E a Juliana Brizola com 29,85%, com 508.437 votos, seguida também do Gabriel Souza. Usa com 8,53% e 145.251 votos.
0: Para Senado, são dois eleitos. Sanderson em primeiro, com 31,18%. Van Hatten em segundo, com 31,16%. Na terceira posição, vem Manuela Dávila, com 16%.
1: Deputado federal, Maurício Marcon, com 133.393 votos. Giovanni Cherini, com 70.114 votos. Alceu Moreira, 68.677 votos. Fernanda Melchiona, com 64.783 votos. Seguido de Rony Gabriel, Afonso Ram, Maria do Rosário, Pedro Westphalen e Anne Ortiz. E segue outros demais candidatos, lembrando que são 31 vagas para deputado federal.
0: Já para deputado estadual, em primeiro, o professor Cláudio Branchieri, com 45.097 votos. Adri Cherini, em segundo, com 41.440. Joel William, com 33.733. Depois vem delegado Zuco, Luciana Genro, também Guilherme Pazin, Escalco, Pepe Vargas, Leonel Hadi, comandante Nádia, Roberto Luquezzi, Paparico Baque, Luiz Fernando Pires, Luciano Silveira, Matheus Gomes e assim vai. Na Assembleia Estadual, nós temos aí 55 vagas. Para o Brasil, ainda continua aqui com 17,22%. Daqui a pouco a gente volta aí com mais números nesta apuração Brasil e também Rio Grande do Sul.
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0: A Rede Mais Nova, cobertura especial de apuração das eleições. Brasil, em 24,45% das sessões totalizadas, hein? Vai dando Bolsonaro em primeiro, com 50,94%. Lula, em segundo, 40,97%. Para você ter uma ideia absoluta, o Bolsonaro tem 14 milhões de votos e o Lula tem 11 milhões.
1: No Rio Grande do Sul, para presidente, então, Flávio Bolsonaro segue na liderança com 56,79%, com 1.736.000 votos aproximadamente, seguido do Lula com 34,62% e 1.058.000 votos aproximadamente.
0: Para governador do estado, Zuco continua em primeiro, né? Vai se elegendo em primeiro turno com 47,93% das sessões totalizadas, chegando na metade, hein? O Zuco em primeiro com 59,1%, a Juliana Brizola em segundo com 30,82%. Em números absolutos, o Zuco tem 1.700.000 votos e a Brizola tem 891.000 votos.
1: Para o Senado, né, com duas vagas, temos o Sanderson com 30,65% dos votos e Marcel Van Hatten com 30,64% dos votos, seguido da Manuela Dávila com 16,55% dos votos até então.
0: Deputado federal são 31 cadeiras. Em primeiro, Maurício Marcon com 219.000 votos, Fernanda Melchiona em segundo com 122.000, Giovanni Cherini em terceiro com 177.000 votos. Alceu Moreira, depois vai na sequência, Rony Gabriel, Maria do Rosário, Afonso Ram, Anny Ortiz, Pedro Westphalen, Denise Pessoa, Covatti Filho, Bongás, Osmar Terra, Danley, Iago Morandi, Dayana Santos, Lucas Redecker e Marcelo Moraes para deputado federal.
1: Para deputado estadual, professor Cláudio Branchieri com 73.507 votos, Adri Cherini com 67.286 votos, Joel Wilhelme com 56.377 votos, Luciana Genro com 56.001 votos, seguido do delegado Zuco, comandante Nádia, Guilherme Pazim, Leonel Hadi, Pepe Vargas, Scalco, Matheus Gomes, Paparico Bach, Roberto Luquezzi, Luciano Silveira, delegada Ana Tarouco, seguido de demais candidatos, lembrando que são 55 vagas para deputado estadual.
0: Atualizando números, Brasil com 27,88% das sessões totalizadas. Bolsonaro em primeiro, 50,85%. Lula em segundo, com 41,05%. A gente falava aqui sobre abstenção no Brasil, né?
1: Isso.
0: Mais de 8.800.000 não foram votar, né?
1: E no Rio Grande do Sul, gente, 78,95% até então são os número de comparecimentos e 21,05% as abstenções no Rio Grande do Sul, totalizando até então 846.090 eleitores que não compareceram às urnas.
0: Com esses números, Brasil e também aqui por estado do Rio Grande do Sul, não teremos segundo turno das eleições. Daqui a pouco a gente volta aí com mais números.
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0: Ana Vitória com o Vitor Clay Pupila aqui no Maratona da Rede Mais Nova, nesse trabalho especial hoje aqui com a apuração números para você. Brasil, até agora das urnas, das sessões totalizadas, 36,6%, hein? Bolsonaro em primeiro com 50,63%, tem 21.300 votos. Lula em segundo, 41,23%, tem 17.400.000 votos. Hoje, agora, nesses números, Bolsonaro estava eleito em primeiro turno.
1: O Rio Grande do Sul tem 62,78% das urnas apuradas. O Flávio Bolsonaro segue na liderança no Rio Grande do Sul com 56,02% e o Lula com 35,33%. Com mais detalhes, então, 2.254.320 votos para Flávio Bolsonaro e Lula com 1.421.786 votos.
0: Já atualizando aqui para o estado, 63,05% das sessões totalizadas. Zuco em primeiro, 58,46%. A Brizola em segundo, com 31,47%. Gabriel Souza em terceiro, com 8,29%. O Zuco tem 2.200.000 votos e a Brizola tem 1.200.000 votos. Com esses números, o Zuco está eleito aí no primeiro turno.
1: O Senado do Rio Grande do Sul, por enquanto, né, os candidatos do Rio Grande do Sul que estão à frente, então Sanderson com 30,31%, com 2.191.332 votos, seguido do Marcel Van Hatten com 30,30% e 2.190.720 votos. Em terceiro lugar, a Manuela Dávila com 16,92% e 1.223.316 votos.
0: Para deputado federal, são 31 vagas. Eu estava vendo aqui que tem também por legenda no número de vagas. É o Partido Democrático Trabalhista tem uma vaga, o Podemos tem duas, o Partido Liberal tem 8, Republicanos 2, Movimento Democrático Brasileiro 3, Partido Social Democrático 2, Partido Novo 1, a Federação PSOL Rede tem 1, a Federação Brasil da Esperança, Fé e Brasil tem 6 e a Federação União Progressista tem 5. Por isso não adianta a gente querer se alongar muito aqui, né? Acima da décima colocação, porque depende dessa legenda do quociente eleitoral. Mas o Maurício Marcon está em primeiro, com 268.357 votos. A Fernanda Melchione em segundo, com 170.000 votos. O Giovanni Cherini em terceiro, com 150.000 votos. Depois vai Rony Gabriel, Alceu Moreira, Maria do Rosário, Afonso Rã, Anny Ortiz, Pedro Westphalen, Covatti Filho, Denise Pessoa, Bom Gás, Osmar Terra, Danley, Dayana Santos, Alexandre Lindemeyer e aí vai.
1: Para deputado estadual, temos professor Cláudio Branchieri com 91.564 votos, Adri Cherini, 87.812 votos, Luciana Genro, 81.970 votos, delegado Zuco, 80.007 votos, seguido de Joel Wilhelm, comandante Nádia, Leonel Hadi, Matheus Gomes, Guilherme Pazim, Pepe Vargas, Paparico Baques, Calco, Roberto Luquezzi, Luciano Silveira, e aí vai também passando aqui por legenda, né? A gente tem Republicanos com 4 vagas, Movimento Democrático Brasileiro com 5 vagas, temos 12 vagas para o Partido Liberal, Partido Social Democrático com 5 vagas, 10 vagas para a Federação Brasil da Esperança, e aí vai. E a gente tem também 55 vagas para deputado estadual.
0: Atualizando no Números Brasil, já com 41,57% das sessões totalizadas. No Brasil, são 499.248. Totalizadas até agora, 207.533. Bolsonaro em primeiro, 50,41%. Lula em segundo, 41,44%. Mais números daqui a pouquinho da apuração aí das eleições 2026 aqui no Brasil e também no Rio Grande do Sul.

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0: Marrone aqui na Maratona, da mais nova nesse domingo, especial de eleições, vai dar namoro. Atualizando os números, Brasil, hein? Quase chegando na metade das sessões totalizadas, 47,26%. Flávio Bolsonaro em primeiro, 50,20%, mais de 27 milhões de votos. Lula em segundo, com 41,63%, mais de 22 milhões de votos.
1: No Rio Grande do Sul, 75,39% das sessões totalizadas, com o Flávio Bolsonaro 57,72% dos votos e Lula com 35,63% dos votos, seguidos do escritor Augusto Cury com 3,08% dos votos.
0: Para governador do estado do Rio Grande do Sul, o Zuco continua em primeiro com 58,19%, 2 milhões e meio de votos. A Brizola em segundo com 31,71%. 1 milhão e 400 mil votos. Gabriel Souza é na terceira com 8,29%, para ver a diferença, 367 mil votos. Falando em governador, Jorginho Melo, reeleito governador em Santa Catarina.
1: Concorrendo às duas vagas no Senado, Sanderson do PL com 30,16% e Marcel Van Hatten com 30,14% estão na liderança, né? O Sanderson com 2.638.369 votos e o Marcel Van Hatten com 2.636.403 votos, seguidos da Manuela Dávila, que tem 17,05% dos votos.
0: Para deputado federal já reeleito, né? Maurício Marcon, 300 mil votos. Em segundo, Fernanda Melchiona, 206 mil votos. E em terceiro, Giovanni Cherini, com 173 mil votos. Aí vai Rony Gabriel, Alceu Moreira, Maria do Rosário, Anne Ortiz, Afonso Ram, Pedro Westphalen, Covarte Filho, Osmar Terra, Bongás, Denise Pessoa, Dayana Santos, Danley, Alexandre Lindemeyer, Lucas Redecker e mais. Deputado federal, lembrando, são 31 vagas aqui no Rio Grande do Sul.
1: Antes de irmos para deputado estadual, tem uma informação curiosa aqui. Com apenas 21 anos, Ana Elisa, de Minas Gerais, é eleita a deputada federal mais jovem da história de Minas Gerais. Então, Ana Elisa, de 21 anos, conquistou uma vaga na Câmara dos Deputados por Minas Gerais, natural de Divinópolis. Ela aparece como a segunda candidata a deputada federal mais votada do estado, ficando atrás apenas do Nicolas Ferreira, do PL, que soma 1,1 milhão. Posso dar as parciais de deputado estadual? Isso. Então, professor Cláudio Branchieri, com 100.850 votos. A Adri Cherini, com 101.021 votos. Luciana Genro, 98.555 votos. Delegado Zuco, com 96.261 votos. Seguidos da comandante Nádia, Joel Wilhelme, Matheus Gomes, Leonel Hadi, Guilherme Pazin, Paparico Bach, Roberto Luquezzi, Pepe Vargas, Luciano Silveira, Scalco, Adão Preto, delegada Nadine, Dirceu Franciscon, Ramiro Rosário e demais candidatos.
0: Como eu falei, Jorginho Melo reeleito em Santa Catarina, e no Paraná, Sérgio Moro em primeiro com 50,33%, já com 91% das urnas apuradas. Não vou dizer que já está eleito, né? Vamos aguardar mais um pouco, mas com 50,33 não teremos segundo turno no Paraná, assim como está acontecendo aqui no Rio Grande do Sul. Eu vou dar uma atualizada aqui, não atualizou para presidente ainda, continua a mesma, e aqui no estado segue em 76%. Vamos para o intervalo, já voltamos com mais aqui no Maratona da Rede Mais Nova.
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3: 7:02.
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0: Maratona Especial hoje, eleições 2026. Muitos números para você, Brasil, Rio Grande do Sul, e aí vai. No Brasil, deu uma parada, né? As urnas até agora, quase a metade, 47,26%. Bolsonaro em primeiro, 50,20%. Lula em segundo, 41,63%. Com esse resultado, não teremos segundo turno. Bolsonaro já está eleito.
1: Rio Grande do Sul segue atualizando aqui, 81,91% das urnas apuradas. Então a gente tem para presidente Flávio Bolsonaro 55,60% e o Lula 35,74% dos votos no Rio Grande do Sul. Destrinchando esses resultados, o Flávio Bolsonaro com 2.944.566 votos e o Lula com 1.892.741 votos.
0: Governador Rio Grande do Sul, aqui deu mais uma atualizada, 82,75%. Zuco segue em primeiro, 58,04%, mais de 2.900.000 votos. Juliana Brizola em segundo, 31,74%, mais de 1,5 milhão de votos. Para ter uma ideia, Gabriel Souza em terceiro está com 8,39%, mais de 421.000 votos para governador.
1: Resultados para senador, então, vai apontando que Sanderson do PL com 30,10% dos votos tem aí a chance de ganhar uma cadeira, e o Marcel Van Hatten com 30,07%. Então, Sanderson com 2.865.325 votos e o Marcel Van Hatten com 2.862.553 votos.
0: Para deputado federal, são 31 vagas. Maurício Marcon já está com 325.000 votos. Fernanda Melchiona, 233.000 votos. Giovanni Cherini, 193.000 votos. E aí vai Rony Gabriel, Alceu Moreira, Maria do Rosário, Afonso Rã, Anny Ortiz, Pedro Westphalen, Covarte Filho, Osmar Terra, Bom Gás, Dayana Santos, Denise Pessoa, Danley, Alexandre Lindenmayer, Gustavo Victorino, Lucas Redecker, Gessé Sangali, Marcon e por aí vai. Depende muito da legenda e do quociente aquele.
1: Deputado estadual, professor Cláudio Branchieri, na liderança com 107.850 votos. Adri Cherini com 107.774 votos. Luciana Genro, 106.509 votos. Delegado Zuco, 101.324 votos. Comandante Nádia, 92.952. Joel Wilhelm, com 81.998. Seguido, né, por ordem de mais votos por enquanto, o Matheus Gomes, Leonel Hadig, Guilherme Pazin, Paparico Bach, Roberto Luquezzi, Luciano Silveira, Pepe Vargas, Adão Preto, Scalco, Dirceu Franciscon, delegada Nadine e Ramiro Rosário, seguindo demais candidatos.
0: Com 84% das urnas apuradas, o Zuco já está com 57,97%, quase 3 milhões de votos. Já podemos começar a falar que não teremos segundo turno aqui no Rio Grande do Sul. O Brasil, ainda vamos esperar mais um pouquinho aí para mais atualizações. Hoje, agora, nesse momento, o Bolsonaro estaria eleito em primeiro turno com 50,20%. Atualizações, mais números, daqui a pouquinho. Não sai daí.

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1: Vamos dar segurada na Isa aqui, porque tem números atualizados. Deu uma atualizada geral aqui, né? Nas apurações, Brasil já está com 64% das urnas totalizadas. Para ser mais exato, 64,81%. Bolsonaro baixou para 49,58% e o Lula está com 42,25%. Com esse cenário, teremos segundo turno para presidente da República. Em absolutos, Bolsonaro tem mais de 37.500 votos e o Lula tem mais de 32 milhões de votos. Já estão falando aqui que já temos novo governador, né? Que o Zuco já está eleito. Isso, eleição matematicamente definida. Zuco está eleito com 57,86% dos votos. Brizola em segundo com 31,89%.
2: Senador, então, Sanderson segue na liderança com 30,01% e o Marcel Van Hatten em sequência 29,98%. Sanderson, então, 3.117.619 votos e o Marcel Van Hatten com 3.114.591 votos. Em terceiro lugar, a Manuela Dávila com 17,18% e 1.784.216 votos.
1: Deputado federal, são 31 vagas, né, aqui no Rio Grande do Sul. Maurício Marcon já está reeleito com 347 mil votos. Fernanda Melchiona também, 256 mil votos. Giovanni Cherini também, 210 mil votos. E aí vai Rony Gabriel, Alceu Moreira, Maria do Rosário, Anny Ortiz, Afonso Rã, Pedro Westphalen, Covatti Filho, Osmar Terra, Dayana Santos, Bongás, Danley, Denise Pessoa e vai, né? Aí tem que ver aqui a questão de quantos candidatos por legenda, o quociente eleitoral.
2: Perfeito. Deputado estadual, então, temos a Luciana Genro com 116.240 votos na liderança, seguida de Adri Cherini com 115.629 votos e professor Cláudio Branchieri com 113.565. Próximo desse resultado também, o delegado Zuco em quarto lugar, 110.467 votos. E depois, na sequência, comandante Nádia, Matheus Gomes, Leonel Hadi, Joel, Guilherme, Guilherme Pazin, Paparico Bach, Roberto Luquezzi, Luciano Silveira, Adão Preto, Pepe Vargas, Scalco e assim por sequência, com 55, né, que é o número de vagas para deputado estadual.
1: Aqui já estão dizendo que já estão eleitos nossos dois senadores, né? Sanderson e Marcel Van Hatten, já eleitos aí com 90% das sessões totalizadas. Daqui a pouco a gente volta aí com mais números do Brasil aqui na Rede Mais Nova. Agora sim, a Isa.
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0: Esse é o Lagoon com a cidade aqui na Maratona da Rede Mais Nova, especial hoje em eleições 2026. Continua, não subiu, né? 64,81% das sessões apuradas no Brasil. Flávio Bolsonaro em primeiro, caiu dos 50%, está com 49,58%. Lula em segundo, 42,25%. Neste cenário, teremos segundo turno para presidente do Brasil.
1: As parciais para o Rio Grande do Sul, para presidente, então, Flávio Bolsonaro, 55,54%, com 3.456.843 votos, seguido do Lula, com 35,80% e 2.228.521 votos.
0: 97% das sessões apuradas aqui no Rio Grande do Sul, Zuco já é o novo governador do estado do Rio Grande do Sul. Até agora, ele tem 58% dos votos, quase 3,5 milhões. A Brizola em segundo, 31,74%, com 1.800.000 votos.
1: Antes de irmos para o próximo passo, tem alguns governadores que já estão eleitos, então, no primeiro turno eu vou passar para vocês. O Mato Grosso do Sul, Eduardo Riedel, foi reeleito governador do Mato Grosso do Sul. No Mato Grosso, Otaviano Piveta, também reeleito. Na Paraíba, o Lucas Ribeiro, reeleito, também governador da Paraíba. Em Roraima, Arthur Henrique foi eleito governador. E em Rondônia, Marcos Rogério, também temos atualização aqui. Rio Grande do Sul, como já comentamos, Zuco foi eleito. E em Santa Catarina, também já temos no primeiro turno, Jorginho Melo como governador.
0: E no Paraná também, né? O Sérgio Moro, pelo que eu vi aqui, já está com 99% das urnas apuradas, novo governador com 50,18%.
1: Senado do Rio Grande do Sul, então,
0: já temos os dois eleitos.
1: Temos,
0: né?
1: Dois eleitos, Sanderson e o Marcel Van Hatten, né? Ambos com 30,9%, Sanderson e 30,05% o Marcel Van Hatten.
0: Deputado federal, chama atenção aqui a votação do Maurício Marcon, né? 371.000 votos. Em segundo, Fernanda Melchiona, 276.000 votos. Giovanni Cherini em terceiro, com 225.000 votos. Ainda Rony Gabriel, Alceu Moreira, Maria do Rosário, Anne Ortiz, Afonso Ram, Pedro Westphalen, Covate Filho, Osmar Terra, Dayana Santos, Bongás, Danley, Denise Pessoa e aí vai. São 31 vagas para deputado federal aqui no Rio Grande do Sul.
1: Para deputado estadual, delegado Zuco com 126.493 votos, Luciana Genro 125.303 votos, Adri Cherini 125.070 votos, professor Cláudio Branchieri 121.360 votos, seguidos então da comandante Nádia, Matheus Gomes, Guilherme Pazim, Leonel Hadi, Joel Wilhelme, Roberto Luquezzi, Paparico Baque, Adão Preto, Luciano Silveira, Dirceu Franciscon, Pepe Vargas, Beto Fantinel, Scalco e assim sucessivamente. Temos 55 vagas para deputado estadual.
0: Esses números daqui a pouco a gente encerra, né? Com a apuração final aqui, né? Mais sessões apuradas no Brasil inteiro, por enquanto 64,81, não foi atualizada aí já há algum tempo, alguns minutos, né? Assim que tiver, a gente encerra essa cobertura de hoje das eleições 2026 na programação de domingo da Rede Mais Nova. Já já voltamos.
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1: Bom, Rio Grande do Sul terá predomínio de dias chuvosos desde segunda-feira até pelo menos sexta-feira da próxima semana. Na segunda-feira amanhã, a precipitação fica concentrada no centro, norte, na serra, litoral norte e na região metropolitana, com possibilidade de chuva forte. Sarandi, na região norte, deve registrar um dos maiores volumes de chuva, com cerca de 49 milímetros, bem como Vacaria, na serra, com 47. Amanhã, teremos a passagem de um novo sistema frontal, que deve avançar pela região sul, atingindo também o sudeste do Brasil. Aqui para o estado, temos previsão de uma chuva menos intensa do que vimos no final de semana. A maior severidade ficará entre Santa Catarina e no Paraná. Na terça, áreas de chuva devem se concentrar na serra e no norte, principalmente na divisa com Santa Catarina. O amanhecer será novamente frio, com mínima de 9 em Livramento, na fronteira no oeste, e 10 graus em São José dos Ausentes, na serra. Mais notícias aí de apuração eleições, Ana?
2: Então, como a gente tem aqui uma pausa, né, nas apurações do Brasil, a gente está ainda em 64,81%, né? Não tivemos mais atualizações, mas por isso a gente vai trazer algumas informações aqui da apuração do exterior, né, que aconteceu bem antes. Temos fora do país, então, votação no exterior ocorre em 186 cidades de 134 países. Já aconteceram, então, com 918.876 eleitores aptos, né, que votam para o Brasil, mas lá fora. Então, na parcial publicada, o Lula aparecia à frente em vários países da Oceania, Ásia, Oriente Médio e Europa. Entre os exemplos, né, Austrália, Nova Zelândia, a China continental, Palestina e a Finlândia. Já o Flávio Bolsonaro apareceu à frente em outros países, com destaque para o Japão, onde registrava 25.109 votos contra 5.567 do Lula na parcial. Flávio Bolsonaro também lidera em locais como Israel, Hong Kong, Taiwan, Qatar e Emirados Árabes Unidos. Ressaltamos então que esses números são parciais lá de fora, né? A gente ainda tem toda a apuração que ainda vai acontecer aqui no Brasil, para que a gente possa definir, né, se vamos para um segundo turno ou não.
1: Nesse momento, 64,81% das sessões foram totalizadas. Flávio Bolsonaro em primeiro, 49,58%, 37 milhões e meio de votos. Lula em segundo, 42,25%, mais de 32 milhões de votos. Nesse cenário, teremos segundo turno nas eleições para presidente aqui no Brasil. Lembrando, Zuco já está eleito como governador do Rio Grande do Sul, e os dois senadores aí, o Sanderson e o Van Hatten. Daqui a pouco, mais informações sobre as eleições para presidente, assim que atualizarem por aqui os números.
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0: Esse é o Magic com Anya Rich, fechando aí o Maratona. E a gente passa mais informações agora. As sessões totalizadas do Brasil parou um pouquinho ainda, 64,81%. O Bolsonaro em primeiro, 49,58%. O Lula em segundo, com 42,25%.
1: A gente tem então o Senado já definido, né? Sanderson e Marcel Van Hatten. E para deputado federal, a gente tem ainda as mesmas parciais, mais ou menos, que a gente passou para vocês antes. Maurício Marcon, com 373.014 votos. Fernanda Melchiona, 276.979 votos. Giovanni Cherini, 226.274 votos. Rony Gabriel, 219.677. Seguidos de Alceu Moreira, Maria do Rosário, Anny Ortiz, Afonso Ram, Pedro Westphalen, Covato Filho, Osmar Terra, Dayana Santos e assim sucessivamente.
0: Deputado estadual, delegado Zucco em primeiro, em 126 mil votos. Luciana Genro em segundo, 125 mil votos. E Adri Cherini em terceiro, também com 125 mil votos. A vai professor Cláudio Branchieri, comandante Nádia, Matheus Gomes e assim vai. Tem que cuidar a legenda e também o quociente eleitoral. Tem que fazer uma continha ali, só quem sabe mesmo aí que vai conseguir. Nós encerramos por aqui, né, gente? Esse serviço especial aí da Rede Mais Nova na apuração das eleições 2026. Obrigado, Ana.
1: Obrigada, Heron.
0: Valeu, volta amanhã às 11 da manhã na Super Mais da Manhã. Tchau, tchau.
1: Tchau, tchau, pessoal.
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3: 8 horas.
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4: 15 graus.
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1: Boa noite, Rio Grande do Sul. Tá na hora de começar o nosso Long Play na noite desse domingo, aqui na maior rede de rádios do Rio Grande do Sul. Tiaguinho te fazendo companhia pra fechar o domingão e, claro, trazer a melhor sequência musical e a nossa viagem pela história da música. Então aumenta o volume que tá na hora de dar play por aqui.

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0: Pra você curtindo a melhor sequência musical, relembrando, revivendo a música do passado aqui no nosso long play, agora tá na hora da gente trazer informação. Tá chegando mais um Conta Aí.
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0: E a terceira temporada de Wandinha encerrou oficialmente suas filmagens. A Netflix confirmou nesta quarta-feira que a produção dos novos episódios chegou ao fim e divulgou uma nova imagem de Jenna Ortega, caracterizada como Wandinha Adams. Na foto, a protagonista aparece diante de sua conhecida máquina de escrever. Usando um figurino preto e branco, o registro marca o início de uma nova etapa para a produção, que agora segue para o processo de pós-produção. As gravações começaram em fevereiro, nos arredores de Dublin, na Irlanda, onde a série passou a ser produzida desde a segunda temporada. A produção também expandirá os horizontes da personagem para além dos tradicionais corredores da escola Nunca Mais. E a matéria completa tá lá em maisnova.com.br na nossa aba Conta Aí. Wandinha encerra filmagens da terceira temporada.
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3: 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E a hora? 9 horas.
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3: Catorze graus.
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1: De 8 a 12 de outubro, rola a Expo Lagoa 2026 em Lagoa Vermelha. No dia 8, tem Cascaveletes. No dia 9, Corpo e Alma. Dia 10, JJSV. Dia 11, tem Bruno Barreto. E no dia 12, tem Ednan Rufino. Dia 10 de outubro, tem a quarta edição do Aero Festival em Veranópolis, com show do Nenhum de Nós. Dia 7 de novembro, tem Oficina G3 no Pavilhão da Delta, em Nova Prata. E no dia 27 de novembro, tem Leonardo na Arena Gran Palazzo, em Passo Fundo. Ingressos disponíveis em guichêweb.com.br.